Evelyn King, pra gente fechar essa hora aqui na Inspira, fim de noite, é o melhor da música por aqui, daqui a pouco eu vou tocar os Paralamas, vai ter Lisa Stanfield, Elton John, Lily Allen e muito mais. 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

Blue Eyes é o Elton John aqui na Inspira, sempre com o melhor da música para você em 97.7, pelo site inspirafm.com.br e também pelo aplicativo que você pode baixar aí no seu dispositivo. Lily Allen.

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Maria Santíssima, que em vossa imagem milagrosa de Aparecida espalhais inúmeros benefícios sobre o Brasil. Eu, embora indigno de pertencer ao número dos vossos servos, mas desejando participar dos benefícios da vossa misericórdia, prostrado a vossos pés, consagro-vos o entendimento para que sempre pense no amor que mereceis. Consagro-vos a língua para que sempre vos louve e propague a vossa devoção. Consagro-vos o coração para que depois de Deus vos ame sobre todas as coisas. Recebei-nos, ó Rainha incomparável, o ditoso número dos vossos servos. Acolhei-nos debaixo da vossa proteção. Socorrei-nos em nossas necessidades espirituais e temporais, e sobretudo na hora da nossa morte. Abençoai-nos, ó Mãe Celestial, e com vossa poderosa intercessão fortalecei-nos em nossa fraqueza, a fim de que, servindo-vos fielmente nesta vida, possamos louvar-vos, amar-vos e render-vos graças no céu.

escolhido a água, fonte de vida e pureza, para nos dar a graça batismal. Quisesses também aparecer no Rio Paraíba, a imagem da Virgem Imaculada. Abençoai esta água e fazei que ela nos recorde nosso batismo, para que, purificados de nossas faltas, vivamos como cristãos, membros da vossa igreja, e cheguemos um dia à vida eterna. Por Cristo nosso Senhor.

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1: Meia-noite e 4 minutos.
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Ó Maria Santíssima, que em vossa imagem milagrosa de Aparecida espalhais inúmeros benefícios sobre o Brasil, eu, embora indigno de pertencer ao número dos vossos servos, mas desejando participar dos benefícios da vossa misericórdia, prostrado a vossos pés, consagro-vos o entendimento para que sempre pense no amor que mereceis. Consagro-vos a língua para que sempre vos louve e propague a vossa devoção. Consagro-vos o coração para que depois de Deus vos ame sobre todas as coisas. Recebei-nos, ó Rainha incomparável, no ditoso número dos vossos servos. Acolhei-nos debaixo da vossa proteção. Socorrei-nos em nossas necessidades espirituais e temporais, e sobretudo na hora da nossa morte. Abençoai-nos, ó Mãe Celestial, e com vossa poderosa intercessão fortalecei-nos em nossa fraqueza, a fim de que, servindo-vos fielmente nesta vida, possamos louvar-vos, amar-vos e render-vos graças no céu por toda a eternidade.

0: momento a sua Pinhal Rádio Clube tem o prazer de levar até você a bênção do Padre Donizete Tavares de Lima, o Padre dos Milagres de Tambaú.
1: 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Benedicto Dini Potente, Pater, Filipe, Santo, Descente Vós, Mare de Sempre, Amém.

0: Produção Milícia da Imaculada.
1: O cristão vive assediado sem tréguas pelas tentações, de forma particular, as ligadas à cobiça, ao orgulho, às vaidades, ao poder e às riquezas, o que exige o combate espiritual diurno. Jesus também sofreu tentações antes de iniciar a sua vida pública e nos ensinou a pedir: Pai, não nos deixeis cair em tentação, mas livra-nos do mal. São Paulo falou muito de combate espiritual, dizendo que devemos portar a armadura do cristão. Na formação de seus confrades, Padre Maximiliano Kolbe, em conferências e escritos, aponta para a Virgem Maria Imaculada. É o que ele faz em carta destinada ao Frei Filoteu Mucha. Querido filho, não se aflija por causa das dificuldades espirituais, pois sem luta não há vitória nem recompensa, e não perca a paz. Recomende-se serenamente à Virgem Imaculada e procura manter a mente ocupada com outras coisas, talvez indiferentes, como por exemplo contar os pregos da parede ou algo semelhante. Tenha tranquilidade e serenidade interior. Não confies jamais em ti mesmo. Confia em tudo e inteiramente na misericórdia divina que te conduz pela Imaculada. Acolhamos este ensinamento e consagremos-nos à Imaculada, que protegerá e encaminhará todos os filhos na perseverança em viver a palavra de Deus. Amém.
0: Elevemos nosso pensamento a Deus e oremos. Louvemos ao Senhor. Louvemos ao Senhor desde os céus. Louvai-os nas alturas. Louvai-o todos os seus anjos. Louvai-o todos os seus exércitos. Louvai o sol e lua, todas as estrelas luzentes, as águas que estão sob os céus. Louvemos o nome do Senhor. Ave Maria, cheia de graça, o Senhor é convosco. Bendita sois entre as mulheres. Bendito é o fruto de vosso ventre, Jesus.

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1: Seis horas e sete minutinhos, 6:07 agora. Muito bom dia a toda a nossa família brasileira. O nosso bom dia todo especial à nossa família pinhalense. Olha, gente, hoje, segunda-feira, dia 22 de junho de 2026. A partir de agora, em nome de todos os nossos patrocinadores, o nosso programa Sertanejo de Ouro já está no ar. Bom dia!

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0: Agora 6 horas e 19 minutinhos, 6:19. Bom dia a você, amiga dona de casa, bom dia.

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4: A Itália foi o único país sede a disputar uma eliminatória para a Copa do Mundo. Em 25 de março de 1934, venceram por 4 a 0 a Grécia, que desistiu de disputar a partida de volta. A Copa de 1978 foi marcada por uma das maiores suspeitas dos mundiais. Nas quartas de finais, do formato de dois grupos, com 4 seleções em cada, a Argentina precisava ganhar por 4 gols ou mais do Peru para ficar com a vaga na decisão, superando assim o saldo de gols do Brasil. Os argentinos venceram por 6 a 0.
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1: E nós vamos seguindo então com o nosso programa Sertanejo de Ouro, né? Tocando mais dois sucessos através da nossa Pinhal Rádio Clube para você que é fã da boa música sertaneja. Bom dia!

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0: Faltando 19 minutinhos para as 7 horas da manhã. Dona Benedita, bom dia, Dona Benedita. O programa é todinho da senhora, viu? Um abraço aí para a senhora e também para os filhos, né? Felicidades aí a toda a família. Dona Benedita, pessoa da qual eu gosto muito. E olha, a Dona Ana, ela está ouvindo o nosso programa lá no bairro São Judas Tadeu. tá me informando aqui que não perde o Sertanejo de Ouro, tá ligadinha desde a hora que começamos o nosso programa. Felicidades, viu, dona Ana? Um abraço carinhosamente aí a todos os moradores aí do bairro São Judas Tadeu. Abraçar também o nosso amigo Felipe, né? O Felipe é aquele rapaz que eu falei, o meu amigo. Ô, Zé Fernando, você tá com a barba feia, viu, Zé Fernando? Essa barba tá feia, viu? Odeio homem de barba, odeio. O Zé teve aqui sexta-feira, eu pensei que não é. É que tem mulheres, viu, Zé Fernando, que não gosta de homem. Aliás, as grandes mulheres, né? Não gosta de homem com barba. Diz que barba no rosto é sujeira. Isso que eu quis colocar, né? Eu procurei falar de outro jeito, né? Mas tem mulheres, claro, que gostam também, né? De barba, de homem com barba. Né? Fazer o quê? Tem gosto pra tudo, meu querido. Ô, Zé Fernando, vai lá, fala com o meu amigo Felipe, Zé Fernando. É, lá na barbearia Free Street. É, ele dá um trato aí na sua barba vai ficar aí bonitinha, né? Você vai ficar bonitão, nós vamos levar você para trabalhar na próxima novela das 7 da Rede Globo de televisão. É isso mesmo, está com a sua barba feia aí? Então, barbearia Free Street do nosso grande amigo Felipe. Alô, Filipinho, bom dia, meu querido. Felicidades, hein, Felipe? Obrigado pelo carinho aí e também pela audiência. Olha, gente, logo mais às 11 horas da manhã, nós temos o programa Jornal da Cidade informando Pinhal e toda a nossa região. 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Bom dia, Juliana. Dona Terezinha, a tia da Juliana, ela não perde o programa, né? E a Dona Maria é a mamãe. Um abraço aí a essa família maravilhosa. 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
1: Seguindo com o nosso programa Sertanejo de Ouro, agora faltando nada, né? 7 horas mais 1 minuto, 7:01, eu quero convidar você para conhecer aí a grande promoção deste mês de junho que a loja Brentegani e Brentegani Magazine coloca à nossa disposição, com 16% de descontos para o pagamento à vista, né? 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Eu quero mandar um forte abraço para o meu amigo e esportista Milton Alaor Baraldi, Miltinho. É, domingo nós já estamos com a chamada no ar, né? E domingo o Milton Alaor Baraldi. Deu cano ontem, hein, Miltinho? Não foi ontem, que coisa, hein? É, domingo ele estará lá ao meu lado como convidado especial, né, tecendo aí as suas opiniões, os seus comentários envolvendo JPP, Posto Belli e Supermercado União, né? É a grande decisão do campeonato dos sessentões, que acontece domingo agora, a partir das 9 horas da manhã, na Praça de Esportes do América Futebol Clube. A nossa emissora, mais uma vez, estará presente aí nessa grande decisão. Mandar um forte abraço para o meu amigo e esportista Rogério Belli, o futuro prefeito de Espírito Santo do Pinhal, né? É isso aí, aquele abraço, meu querido Rogério Belli. Tem gente que não entende que o esporte é ótimo para um vereador, para um prefeito, né? O esporte só enriquece o trabalho deles. É, e o Rogério Belli já tem essa mentalidade, né? Por isso será o futuro prefeito de Espírito Santo do Pinhal. Daqui 10 anos, mas será. É, aquele abraço, meu querido Rogerinho. Olha, mandaram um forte abraço para o João lá no sítio Ribeiro Bonito, né? O sítio Ribeiro Bonito, lá no Pedregulho. Está lá o nosso amigo João, ouvindo, curtindo o nosso programa. Um abraço a todo o pessoal maravilhoso aí no bairro, né? Bairro do Pedregulho. É, e eu vou tocar duas músicas maravilhosas daqui a pouco para o meu amigo Pedro Belli, né? Agora que eu percebi aqui, bateu na minha mente aqui, agora que eu percebo por que o Rogério Belli é um ótimo jogador. Eu não sei se o Pedro Belli, eu não lembro aqui, Rogério, se o Pedro Belli é seu primo ou é seu tio, né? Acho que é primo, porque tio teria que ser irmão do pai ou da mãe, aí eu acredito que não seja. Mas o Pedro Belli foi um ótimo jogador, viu, Rogério? Um ótimo zagueiro. Pergunta pro Pedrão Belli quando eu jogava contra ele lá na Santa Luzia. Marca o Bendivir, era aquela gritaria, né? Quebra o Bendivir, ele falava. É brincadeira, ô louco, quebrar eu, Pedrão, aí não, né? Um abraço, meu querido Pedro Belli. Um abraço aí para a esposa, né? A dona Linda Belli, a família toda aí, família da qual eu adoro muito. Meu amigo Pedrão, outro dia eu fui lá, tomei um cafezinho com ele. Pedro Belli, fantástico, né? É isso aí. E eu quero aproveitar aí e dedicar todinho o nosso programa para o senhor Belli. É o senhor Belli, esse é papai do meu amigo e vereador Rogério Belli, né? Foi quando tinha o time do Socil, eu defendi muito aquelas cores, né? E um grande abraço aí para a mamãe do meu amigo Rogério Belli e a dona Cidinha, né? Meu amigo Geuzinho Belli, aquele grande abraço lá na Vila Roseli, ouvindo, curtindo o nosso programa. E o sucesso não para na Rádio do Povo.

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4: 7:22, né? Meu amigo José Fernando, bom dia, né? 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Meu amigo Zé já está na ativa, né? Desde as 6:30 da manhã. É isso aí, aquele abraço, viu, Zé? Um abraço aí para a esposa, professora Ismara, né, e também para os filhos que gostam por demais do nosso programa. 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Olha, o Tony pede a música com o Sérgio Reis, Menino da Porteira. Depois eu quero aqui atender a dona Elza, lá de Santo Antônio do Jardim. Ela pede para eu tocar Mato Grosso e Matias, O Matuto.

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0: Sete horas e 35 minutinhos, agora 7h35, olha o pessoal maravilhoso lá na Azusa Material de Construção, ouvindo, curtindo o nosso programa, né? Um abraço aí para o nosso amigo Tarcísio, né? Um abraço para o Tião e também para o nosso amigo João Tortinho, né? Pessoal aí da Azusa Material de Construção, meu amigo Macarrão, bom dia. 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Olha, a dona Cida e o esposo dela, o Armin, estava sumido, hein, Cida? É, o casal reside lá na Vila Roseli. Um abraço ao pessoal maravilhoso aí que residem na Vila Roseli. E a Cida aproveita para mandar aí as próximas músicas para a filha dela, a Rita. A Rita que mora lá na Vila São Pedro, né? E a Rita está ouvindo o nosso programa também. Felicidades, viu, Rita? Está aí a mamãe e o papai dedicando a próxima música para você. É, a dona Elza reside na Fazenda Germanada. Um abraço ao pessoal maravilhoso aí na Fazenda Germanada. Bom dia, dona Elza. Felicidades, viu? Obrigado aí pelo carinho e também pela audiência. E aqui, próximo ao bairro do Areião, o senhor Paulo Pasquini e a esposa dele, a dona Maria Pasquini. O casal são pais do nosso amigo Paulinho Pasquini, né? Pessoal maravilhoso, é a família toda, viu, senhor Paulo? Felicidades, obrigado mesmo.

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5: Olha, 7 horas e 48 minutinhos, faltando 12 minutinhos para as 8 horas da manhã, né? 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Um abraço pessoal maravilhoso lá da Cofema Insumos Agrícola, né? O senhor Pedro Orsini, e lá está os pedreiros, né? Meu amigo Hamilton e todos os seus colegas de trabalho. Falar em pedreiro, mandar aqui um forte abraço para o melhor pedreiro do mundo, meu amigo Mirinho e o Claudinho, o melhor eletricista do mundo. Aquele abraço aí a esses dois. E esta música vai para o meu amigo Pedro Belli. Alô, Pedrão!

Faltando 8 minutinhos para as 8 horas da manhã, 8 para as 8, finalizo mais um programa Sertanejo de Ouro. Aliás, o primeiro programa Sertanejo de Ouro da semana. Olha, às 11 horas da manhã, você não pode perder o programa Jornal da Cidade, informando Pinhal e região. Eu volto já já com o Momento do Rei Roberto Carlos.

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8:01, 8:01 na melhor de toda a nossa região. Hoje, dia 22 de junho de 2026. A partir de agora, em nome de todos os nossos patrocinadores, você confere o momento mais romântico do nosso país com o rei Roberto Carlos.

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1: hein?
0: É legal ter um amigo, né?
1: É maravilhoso. Mesmo que ele tenha bigodes de foca e até o nariz de tamanduá.
0: E orelhas de camelo, tio, lembra?
1: Orelhas de camelo?
0: É, tio.
1: É mesmo, orelhas de camelo. Mas é um amigo, não é?
0: É.
1: Então não se deve mudar.

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3: Tá aí, é o nosso momento do rei Roberto Carlos, né? O momento mais romântico da nossa emissora, especialmente para você que é romântica, para você que é romântico. Conte para os outros que você curte essa meia hora mais romântica do mundo, só mesmo através da nossa Pinhal Rádio Clube.

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0: Bom dia para você que está com o coraçãozinho batendo, assim como o meu, né? Cada vez mais forte, né? Você que está à procura de um grande amor. E esse grande amor você só vai encontrar ouvindo este sucesso aí na voz do Rei Roberto.

E assim nós vamos finalizando o momento do rei Roberto Carlos na manhã de hoje, agradecendo a você pela atenção, pelo carinho e pela audiência, mas eu deixo você com a minha última música na manhã de hoje. Essa aí, ó, tocando bem mais o que te toca. Valeu, pequenininha, tô indo nessa, hein?

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0: Bom dia com alegria, estamos de volta pela melhor. Hoje é segunda-feira, dia 22 de junho de 2026 e estamos oficialmente no inverno. E que frio, hein? E que frio, meu Deus! Pra que tudo isso? Bora começar a nossa semana com música boa, sua participação. 3651-4444 é o nosso telefone, nosso WhatsApp, conectado com você e com o sucesso. Peça a sua música, dê o seu bom dia. Tá na clube? É claro que tá na melhor.
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0: Sou eu, por aqui, Alexandre Paganini, ao vivo até às 11 da manhã, com a trilha sonora da sua semana. A sua manhã muito mais gostosa, começando com Scorpions, Wind of Change.

0: Começando a nossa manhã só com música boa, né? Recordando aí esse clássico Elton John, Skyline Pigeon. Ouvimos também o sucesso de Bee Gees, I Started to Jog, Paulo Ricardo 2 e abrindo com Wind of Change, Scorpions. Nova Clube, a sua manhã muito mais gostosa até às 11. Alexandre Paganini ao vivo com vocês. Pessoal, e essa semana o bailão da Associação dos Aposentados de Pinhal está de volta. Você não pode perder. 21 horas você tem encontro marcado, né? No dia 27 de junho, o bailão aí mais famoso da cidade. Presença confirmada, os patrões do bailão. Então reserve a sua mesa, compre o seu ingresso e bora prestigiar o baile mais famoso, o baile mais animado da cidade, tá bom? É isso aí, 9 horas 2 minutos, daqui a pouquinho eu tô de volta.
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6: Baixa pressão atmosférica que está entre o Paraguai e o Mato Grosso do Sul, atingindo também o norte da Argentina, vai cruzar o sul do continente e carregar toda a nebulosidade existente e áreas de chuva para o Oceano Atlântico, estabilizando já o Rio Grande do Sul no momento e no decorrer do dia chegando a Santa Catarina e Paraná com maior intensidade e ao sudoeste paulista, no Vale do Paranapanema e avançando gradativamente no decorrer do dia até Presidente Prudente e a região central do estado, com possibilidades de chuvas. Alterações nas condições do tempo, frente fria que vai se originar dessa movimentação da baixa pressão para o Oceano Atlântico e carregar muita nebulosidade para o sul do país e instabilidade também, vai chegar a São Paulo nas próximas 24, 48 horas. Essa massa de ar mais quente vai determinar na pré-frontal da frente fria elevação maior das temperaturas nesta segunda-feira, alcançando 28 a 29 graus. Em São José do Rio Preto e Ribeirão Preto, 27 a 28 em Presidente Prudente, 28 graus em Araras e Casa Branca, em Espírito Santo do Pinhal também, 27 graus em Campinas e Sorocaba, na capital e na Grande São Paulo, 26 no litoral, 26 também em Campinas e Sorocaba, 27 graus em Barra Bonita, Bauru e Jaú, ainda em Marília, Lins, Ourinhos, Assis e todo o Vale do Paranapanema, avançando as instabilidades para o estado de São Paulo, com maior intensidade entre a noite de hoje e madrugada de amanhã, e abrindo espaço para a entrada do ar frio, que vai carregar bastante este início de inverno, com temperaturas bem baixas entre terça e quarta-feira em várias localidades paulistas, principalmente em serras e vales. Temperaturas caem, agasalhos e cobertores muito reforçados neste início de inverno, principalmente da madrugada de terça-feira, da quarta e da quinta-feira em todas as regiões paulistas. Tempo instável vai continuar em todo o estado, principalmente nesta terça-feira. 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

0: Nova Clube, agora são 9 horas e 25 minutos. Djavan, Eu Te Devoro. Teve também a participação do ouvinte, o pedido musical aí com Ivete Sangalo. Quando a chuva passar, a Mara lá de São João da Boa Vista, sempre ouvindo a gente, né? E abrindo aí o bloco com duas músicas que marcaram também as nossas vidas. Músicas aí que tocam muito, né, em todas as áreas do Brasil e do mundo. Telefone que mais toca na cidade, 3651-4444. Você liga, pede a sua música, dá o seu bom dia. Muito obrigado pelo carinho e pela sintonia, né? A Dalila Ragazzo, lá da Mercearia Ragazzo, sempre ouvindo a gente, né? Obrigado pelo carinho, viu, Dalila? Tamo junto. Boa semana pra todos nós. Bom dia também pra Aparecida Vicente, o Osvaldo Roberto Rosa, nosso amigo Irineu lá do Jaime Leme, né? A Rose Bordim, Tambaú, ligou ontem. Teve festa lá em Tambaú, né, Rose? Teve aí a comemoração ao Padre Donizete, né? Teve uma festa muito linda aí, né? Teve chuva de rosas e muito mais, né? Que legal. Bom dia também para Vera Lúcia Francisco. Quanta gente chegando aqui, né? É isso aí. 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Tá ok? Tá dado o recado aí. 9h27, daqui a pouquinho a gente tá de volta com muito mais música pra você.
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0: Já estamos de volta pela melhor e agora embarcando aí na máquina do tempo, recordando um clássico Poison Ivy. Essa música original aí do ano de 1958. Eu vou tocar aqui uma versão do ano de 1964 com The Paramounts. Essa música foi regravada também pelo Rolling Stones e teve versão aí nacionais, né? Com Rita Lee, uma música que marcou demais. É a música Erva Venenosa, né? Na versão aqui brasileira. Então vamos ouvir aí Poison Ivy.

0: recordando mais um clássico da música popular brasileira, Erasmo Carlos, Sentado à Beira do Caminho. Ouvimos também Beatles, Lady B, e abrindo com The Paramounts, a versão aí da música Erva Venenosa, Poison Ivy, versão original, né? 9h43, continue com a gente. Daqui a pouquinho eu tô de volta até as 11 da manhã. Alexandre Paganini, ao vivo com vocês. Tá na Clube, tá na Melhor.
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0: Um bom dia especial para Dona Edna Ferreira, nossa ouvinte de todas as manhãs. Bom dia também para Dona Olenka Manca, lá do Jardim Brasil, Hélio Vergueiro Leite, né? Sempre na sintonia, tá na Clube, tá na Melhor. Bom dia, Lúcia Toniete. Tá chegando agora aqui na Nova Clube o sucesso de Titãs.

0: Nova Clube, 10 horas em ponto. Gustavo Lima, Desejo Imortal. Ouvimos também na seleção o sucesso de Annie Lennox, a vocalista aí do grupo Eurythmics. Annie Lennox na sua carreira solo, só com música boa também, só sucesso, né? Ela regravou aquela música do Procol Harum, A Winter Shade of Pale. Falando em Procol Harum, tocamos a música do The Paramounts, Poison Ivy. Quem era vocalista desse grupo, o The Paramounts, era o Procol Harum. Olha só que coisa louca, né? Que coincidência. Um bom dia aqui para Vera Machado, né? Acabamos de tocar a sua música, Dulcineia, mandando um alô especial também para todo o pessoal lá da Obras e Companhia. É isso aí. Tamo junto, né? Vamos que vamos até às 11 da manhã. Alexandre Paganini comandando aqui a sua manhã só com música boa. Pessoal, eu quero aproveitar e mandar um alô especial também para toda a galera lá da Associação dos Aposentados de Pinhal, Silene, nosso presidente Aguinaldo, Dona Marisa Cardoso, pessoal que sempre nos acompanha, a Isabel Silva, né? Muito obrigado pelo carinho. E lembrando, né, que esse final de semana a festa continua lá na Associação, né? Essa semana o bailão está de volta aí, presença confirmada, os patrões do bailão a partir das 21 horas. Vamos todos lá bailar, né, para você dançarino ou dançarina. Reserve a sua mesa, compre o seu ingresso e bora prestigiar esse baile aí feito com muito carinho para você, associado e também não sócio da associação, tá bom? Marque na agenda aí. É isso aí, 10 horas 2 minutos, continue com a gente, daqui a pouquinho a gente está de volta com o Clássico das Pistas, edição dessa segunda-feira, dia 22 de junho de 2026. Daqui a pouquinho a gente vai embarcar na máquina do tempo, né, recordar aí as melhores épocas de nossas vidas, daqui a pouco na volta dos comerciais.
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4: Na Copa do Mundo de 1986, o Brasil conquistou 2 bis. O primeiro foi o de ter um árbitro apitando a decisão no Mundial pela segunda vez seguida. Em 1982, Arnaldo César Coelho apitou Itália e Alemanha. Em 1986, coube a Romualdo Arpe Filho ser o árbitro de Argentina e Alemanha. A seleção também foi eliminada no segundo Mundial seguido sem ser derrotada. A primeira decisão por pênaltis ocorreu entre Alemanha e França, válida pelas semifinais do Mundial de 1982, após o empate em 1-1 no tempo normal. O jogo foi para a prorrogação. Os franceses abriram 3-1, mas os alemães buscaram empate. Nas penalidades, cada seleção perdeu uma cobrança. Na hora das cobranças alternadas, o goleiro alemão Schumacher fez nova defesa e seu companheiro converteu o tiro seguinte.
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0: 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Agora são 10 horas, 7 minutos e estamos de volta aqui pela Nova Clube, né? Até as 11, Alexandre Paganini ao vivo, fazendo a trilha sonora da sua manhã, só com música boa. E agora tá chegando aquele quadro que todo mundo aguarda, né? Com ansiedade aí, começando a nossa segunda, com os clássicos das pistas, pra gente matar a saudade e recordar aí as melhores épocas de nossas vidas. E hoje tem músicas aqui da década de 80, década de 90. Vamos matar saudade, né? É isso aí. Nova Clube, a sua manhã muito mais gostosa. É muito bom saber que você está aí nos acompanhando, né? Todo leste paulista, sul de Minas, numa só sintonia, através dos 102.1, Rádios Net também, Brasil e o mundo, e pelas redes sociais www.pinhalradioclube.com.br.
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0: Nova Clube, a sua manhã muito mais gostosa. É isso aí, 1987, recordando o clássico. Samantha Fox, Nothing Gonna Stop Us Now.

Nova Clube, agora são 10h24, recordando esse clássico do ano de 1983. Cyndi Lauper, Just Wanna Have Fun. Garotas querem apenas se divertir. É, e falando em Cyndi Lauper, hoje é o aniversário da nossa rainha aí do pop também, né? Cyndi Lauper completando 73 anos de vida. Que bênção, hein? Vida longa aí a essa rainha aí, ícone da música mundial, né? Cyndi Lauper, sempre com músicas boas, clássicos, né? Que a gente mata a saudade aqui na Nova Clube. E tivemos também na seleção Guilherme Arantes, Lucas Horas, década de 80. É só clássicos, né? E abrindo aí com duas dançantes, né? A primeira do ano de 1987, Samantha Fox. E logo na sequência, Figure on the Beach, do ano de

0: 1989. Clássico das Pistas tá de volta amanhã, terça-feira, né, por volta aí das 10 da manhã. Eu quero falar agora de coisa boa. 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Mais Sabor, qualidade que você compra, sabor que você ama. 10h26, daqui a pouquinho eu tô de volta aí com muito mais música pra você. Continue com a gente.
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0: Recordando mais um clássico aqui na Nova Clube, Minute Work, The Wonder. Ouvimos também o Oingo Boingo, Stay. Até as 11, Alexandre Paganini ao vivo com vocês, fazendo a trilha sonora desta segundona, né? Já em ritmo de Copa do Mundo, lembrando aí que quarta-feira tem Brasil-Escócia. No último jogo aí acertamos o resultado, né? Falei que ia ser 3-0 ao vivo aqui, aconteceu mesmo. É, e contra a Escócia, pessoal, não se iluda, não vai ser jogo fácil, não, tá? E tá em disputa aí o primeiro e segundo lugar, né? Tomara que o Brasil consiga um bom resultado, mas se acontecer, vai ser vitória magra. 1-0, 2-1, não vai ser goleada não, viu? Não se iluda. É, continue com a gente, daqui a pouco eu tô de volta aí pra gente tá encerrando essa manhã gostosa de segunda-feira. Tá na Clube, tá na melhor.
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0: Agora são 10 horas e 59 minutos, fechando a nossa programação Beto Candy, a dedicação da Aparecida Vicente. Um bom dia especial para os nossos ouvintes todas as manhãs, Dona Neuza Cabreira, Dona Irene Belli, um alô especial para o Joel, Adriano Lopes, a Vera Machado, né? A Dona Ana Maria Bento da Silva que ligou para a gente aqui. Muito obrigado pelo carinho, pela sintonia, uma abençoada semana para todos nós, né? Pessoal, tô indo nessa, volta amanhã, terça-feira, por volta das 8h30, tá bom? Continue com a gente, daqui a pouquinho na volta dos comerciais tem Jornal da Cidade para você ficar bem informado. 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
6: Bom dia, estamos iniciando mais uma edição do seu Jornal da Cidade e hoje é segunda-feira, dia 22 de junho de 2026.
7: Hoje é segunda-feira, dia mundial do Fusca. No mundo inteiro tem Fusca. E também é dia do aeroviário.
6: Estamos na estação inverno. O inverno, aliás, começou neste domingo, a fase da lua é crescente.
7: E promete ser um inverno bastante frio. E vamos aos destaques da edição de hoje.
6: O Brasil registra uma tentativa de fraude digital a cada 5 segundos.
7: Confira a palavra de vereadores da última sessão da Câmara.
6: Marcha da Fé em Tambaú, em homenagem ao Beato Padre Donizete, reuniu mais de 25 mil turistas, peregrinos e devotos.
7: Dois eventos em prol do Educandário de Pinhal foram realizados neste último fim de semana, numa verdadeira corrente de solidariedade.
6: E o final de semana teve programação especial promovida aí pela Prefeitura de Pinhal. O prefeito Sérgio Del Bianchi Júnior falou sobre o telão da Copa na Praça da Independência, sobre o Arraiá Junino e sobre o encontro de carros antigos.
7: E atenção, pais responsáveis por alunos matriculados na rede municipal de ensino. O prefeito também trouxe uma mensagem a respeito do kit merenda.
6: Nós vamos informar também as vagas do pátio, a previsão do tempo e a cotação do preço do café.
7: As notícias da polícia com o repórter Johnny Laurindo.
6: Esses e outros destaques no seu Jornal da Cidade que estamos agora iniciando.
7: Bom dia.
0: Rádio Clube informa a hora certa.
6: São 11 horas e 12 minutos.
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7: Iniciando nosso jornal prestando serviços, vamos agora às vagas do PAT.
12: Empregos. Pátio Pinhal oferece as seguintes vagas para você.
13: Vamos para as vagas do Pátio para o dia de hoje. Operador de máquinas fixas. Requisitos: candidatos com experiência anterior em máquinas industriais. Mecânico de automóveis. Requisitos: candidatos com experiência anterior na manutenção de motores de veículos leves. Auxiliar de limpeza industrial. Requisitos: candidatos com experiência anterior em limpeza industrial. Montador de máquinas. Requisitos: candidatos com experiência e soldador MIG. Soldador MIG-MAG. Requisitos: candidatos com experiência comprovada em solda industrial. Motorista de caminhão, entregador. Requisitos: candidatos com disponibilidade para carga e descarga de caminhão e entrega em loja de materiais de construção, CNHD. Costureira de máquinas industriais. Requisitos: candidatos com experiência comprovada em máquinas industriais de costura. Ajudante de motorista. Requisitos: candidatos com disponibilidade para trabalho pesado em loja de materiais para construção.
7: Bom, e agora nós vamos aí à cotação do preço do café.
14: O preço do café arábica inicia esta segunda-feira, dia 22, com alta de 0,59%. A saca de 60 quilos é negociada a R$ 1.503,88 na capital paulista. O açúcar cristal apresenta aumento no mercado de São Paulo. A saca de 50 quilos está cotada a R$ 91,46 após alta de 0,78%. Em Santos, houve recuo de 0,39%, com a mercadoria negociada a R$ 102,31, considerando a média de preços sem impostos. O milho também registra leve valorização. A saca de 60 quilos é comercializada a R$ 62,97 após elevação de 0,13%. Os valores são do CEPEA. Reportagem Marquesan Araújo.
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7: E o inverno começou oficialmente neste domingo, dia 21 de junho, no Hemisfério Sul. Precisamente às 5 horas e 24 minutos de ontem, pelo horário de Brasília, claro, dia e hora do solstício de inverno, quando a Terra registrará o maior grau de inclinação do ano em relação ao Sol, resultando na noite mais longa e no dia mais curto do ano.
6: Esse fenômeno marcou então o início oficial da estação mais fria do ano. E as temperaturas baixas e as noites mais longas do que os dias são características gerais da estação, como o Davi Olson bem comentou, e termina só em 22 de setembro, com a chegada da primavera.
7: E de acordo com as mais recentes previsões meteorológicas, no entanto, o inverno este ano aqui no Brasil não deve trazer um frio tão extremo.
6: A estação deve ser impactada pelo fenômeno El Niño, caracterizado pelo aquecimento das águas do Oceano Pacífico Equatorial entre as costas do Peru e da Indonésia. É difícil saber se a gente vai ter um frio extremo ou se o El Niño vai trazer aí uma coisa diferente, né, para esse inverno, né, Davilson?
7: É, para muita gente já está achando que está muito frio, mas quando tem muito frio chega perto do zero e tem geada, né? Para os estados do sul do país e para o sudeste, que é a nossa região, a previsão indica que a temperatura média deve se manter dentro da normalidade, mas com um volume de chuvas muito acima do esperado.
6: Já nas regiões norte e nordeste, na maior parte do centro-oeste, o inverno será marcado por calor acima da média histórica, com picos de temperatura elevada em agosto e risco de fortes ondas de calor em setembro. As informações são da Agência Rádio 2.
7: 11 horas e 19 minutos, dando sequência agora para uma notícia não tão boa. Segundo pesquisas do Serasa Experian, o Brasil registra uma tentativa de fraude digital a cada 5 segundos. Saiba mais detalhes com essa matéria.
18: A edição mais recente do mapa da fraude da Serasa Experian identificou quase 1 milhão e 500 mil tentativas de fraude de identidade para acesso a serviços digitais no primeiro trimestre de 2026, uma alta de 36,6% em relação ao mesmo período do ano passado. O número equivale a uma tentativa de golpe a cada 5 segundos, o que poderia ter causado prejuízos de quase 2 bilhões de reais para consumidores e empresas caso as ações criminosas não fossem barradas. O setor financeiro concentrou a maioria das ocorrências. 6 em cada 10 tentativas de fraude foram registradas em bancos, emissores de cartão, meios de pagamento e empresas de serviços financeiros e de crédito. No recorte regional, o Sudeste lidera com 38,5% das tentativas de fraude registradas no primeiro trimestre. Apesar disso, as regiões Norte e Centro-Oeste dobraram o número

0: O mapa da fraude também identificou quase 2 mil grupos dedicados à circulação e troca de conteúdos fraudulentos nos três primeiros meses de 2026, número 139% superior ao registrado no mesmo período do ano passado. Além disso, foram detectados mais de 10 mil anúncios, perfis, páginas e aplicativos falsos e quase 20 milhões de mensagens relacionadas a golpes, uma média de 152 mensagens por minuto. Para a Serasa Experian, os dados indicam que a fraude digital deixou de se apoiar apenas em ações isoladas contra consumidores e passou a contar com uma estrutura mais organizada, baseada em comunidades voltadas à disseminação, compartilhamento e replicação de conteúdos fraudulentos. Reportagem Paloma Custódio.
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2: Bom, e dando sequência então ao nosso Jornal da Cidade, vamos ao Legislativo Pinhalense. Trazemos agora os destaques dos vereadores na sessão ordinária da Câmara Municipal, realizada na última semana. A vereadora Maria de Lourdes Santiago falou a respeito do seu trabalho em prol da causa animal. Ela disse que está à disposição de toda a população. Em seguida, ela falou sobre a instalação de comedouros para animais. Ela também falou sobre o prejuízo que os fogos de artifício causam aos animais e também o transtorno que causam às pessoas enfermas. Ela apontou a importância da conscientização nesse sentido. Vamos conferir esse trecho.
3: Eu gostaria de falar um pouquinho a respeito da... Eu sempre venho e falo dos animais. Infelizmente, tem pessoas que falam assim, né, nos grupos, na rede social, aí por aí, que eu, infelizmente, que eu não faço nada. Que eu não trabalho, que pede ajuda para mim, que eu não faço. Então, eu gostaria de falar um pouquinho que eu faço sim, gente. Eu faço na medida do meu possível. Eu faço tudo que me pedem, só se às vezes eu não consigo ver quem me ligou ou não consigo ver a mensagem, porque às vezes eu estou indo lá para o castrar móvel, levar bicho para castrar, e o telefone toca, mas aí eu não consigo atender telefone se eu estou na pista dirigindo. Não consigo, infelizmente, não dá para atender. E eu não tenho assessor que anda comigo o dia inteiro, né? Para atender telefone, para responder mensagem, mas na medida do possível, eu faço sim. Então, isso daí me deixa muito triste, às vezes, de escutar as pessoas virem falar para mim que as pessoas ficam falando mal de mim nos grupos de WhatsApp. Eu, se eu não puder ajudar, também eu não vou falar mal das pessoas. Então, eu gostaria de pedir encarecidamente, se as pessoas quiserem falar comigo, vai na minha casa, vai na minha porta, vai lá, que eu estou sempre lá na parte da manhã. É difícil, eu vou, às vezes levo os bichos para caçar, mas depois volto para casa. Então é isso que eu gostaria de falar hoje. E também da indicação que eu fiz para instalar os comedouros dos animais, que é muito importante isso, sabe? Os comedouros nas firmas, nos bairros, assim, por exemplo, nos comércios. Às vezes tem um comércio que tem uma cobertura, pode instalar um comedor lá, um bebedouro de água. A Carol falou do jogo, né, da Copa. Então, eu fico muito triste de ver pessoas soltando fogos para comemorar a Copa. Então, vamos comemorar, gente, vamos. Vamos torcer, vamos fazer nossa torcida, mas em silêncio, sem maltratar os animais e as crianças autistas e os idosos também e as pessoas doentes. Porque eu vi passar uns vídeos de animais e crianças autistas que sofrem demais com o barulho dos fogos. Então, gente, por favor, vê se vocês não soltem fogos. Pode comemorar, mas não solta foguete, principalmente essas bombas muito fortes.
2: Bom, esse então foi o destaque da fala da Maria de Lourdes Santiago, a vereadora Lourdes dos Animais, né? E o vereador Leandro Pereira, o Formigão, falou sobre os perigos do trânsito, também pontuou aí várias questões a respeito do empresariado. Vamos então conferir a fala dele.
4: Queria aproveitar e parabenizar a vereadora por ter feito esse requerimento, esse questionamento, porque Algumas vezes também eu tenho feito

0: alguns pedidos, principalmente de lombofaixa, redutor, o que quer que seja, para aquele bairro do Jardim São Manuel possa ter um pouco mais de segurança, porque infelizmente é tanto circular, motoqueiro, carro. Algumas pessoas não conseguem respeitar o trânsito, não conseguem saber o perigo de que pode tirar a vida de algumas crianças, de família, enfim. Eu gostaria de registrar umas visitas que eu fiz em algumas empresas terceirizadas. A demanda delas é a maior parte é o incentivo de pelo menos o auxílio aluguel para essas empresas. E a gente sabe que existe algumas exigências que é muito difícil as empresas se encaixar para poder ter o direito, né? E deve sim ter essas exigências, mas a empresa que se encaixa em todos os requisitos tem sim, dá esse apoio, esse incentivo. Eu fui procurado no Jardim do Trevo pelo morador João Jordan. Uma dessas que ele pede justamente é para que controle a velocidade de algumas pessoas que passam por essa rua. Alguns motoqueiros que passam empinando, fazendo zigue-zague, foi justamente essa a mensagem que ele me passou. E a outra demanda é naquele final, que seja feita a sinalização após a ponte que dá acesso ao Jardim do Trevo, Hélio Leite, São Manuel, e realmente ali em horário de pico ali é muito perigoso e está muito apagada a sinalização. Pedi para fazer o uso da explicação pessoal, porque, por coincidência, bem no momento que eu estava fazendo algumas observações, né, da questão do senhor João Giordani, lá do Jardim de Trevo, que fez aquela demanda, né, da questão da sinalização naquele setor ali próximo. Logo que termina a Avenida Robert Kennedy e também a Passa Ponte, que dá o acesso ao Jardim do Trevo e o Hélio Vergueiro Leite, por coincidência, eu estava aqui falando da grande importância da sinalização. Eu recebo aqui do assessor o Renan e também vejo nos grupos aqui tinha acabado de sofrer, de acontecer um acidente naquele mesmo local que eu tinha citado aqui. Há pouco, naquela mesma hora. Então, é apenas um alerta para que faça o quanto antes melhorias naquele setor, naquele local, porque a gente vai com certeza continuar aqui até que seja feita algo naquele local.
1: Bom, esse então foi o trecho do vereador Leandro Pereira, o Formigão, que falou sobre os perigos do trânsito em alguns pontos da cidade, pontos que precisam de atenção. Falou também sobre as empresas que deveriam ter algum tipo de incentivo aqui na cidade e também, né, a ideia sobre auxílio aluguel. Bom, dando sequência, vamos falar então sobre o vereador e presidente da casa, o Ricardo Brigagão Silveira, que falou sobre o fim do semestre legislativo. Vamos conferir a fala dele na totalidade.
2: Chegamos à metade do segundo período legislativo do biênio 25-26, sob a minha gestão à frente do Legislativo Pinhalense. Mais do que agradecer novamente a confiança dos colegas por uma gestão pautada pelo planejamento estratégico, modernização administrativa e avanço institucional. As ações implementadas até o momento evidenciam o compromisso da gestão com a eficiência dos serviços públicos, a valorização dos servidores, da transparência e da responsabilidade fiscal. Destaco a inauguração do anexo José Roberto Domingues no primeiro semestre de 2026. Do povo para o povo. A inauguração do novo espaço legislativo devolveu à população pinhalense a sua casa. O legislativo, a casa do povo, voltou a abrir suas portas principais à população. Reativamos a ouvidoria legislativa, designando o servidor para atuar diretamente com essa pauta, com esse canal, que dá espaço para recebimento, registro, encaminhamento e acompanhamento de manifestações da população. Replicamos a metodologia técnica analítica baseada em projeções fundamentais na elaboração da Lei de Diretrizes Orçamentárias, LDO, para o exercício de 2027, onde utilizamos o Plano Anual de Contratações, inovação desta mesa diretora, chegando ao orçamento de R$ 4.534.980. O Plano Anual de Contratações, o PAC, se baseia em dados históricos de exercícios orçamentários, variações inflacionárias e a previsão de novos projetos institucionais, como, por exemplo, a reforma do imóvel da Câmara Municipal. Projeto este, já aprovado pelo CONDEFAT e já com recursos previstos para 2027, pronto para ser dado continuidade pelo próximo presidente. Essa gestão atua não apenas para atender às necessidades do presente, mas também para preparar a instituição para os desafios futuros. No segundo semestre, me despeço da presidência dessa casa, com uma serenidade e sabendo que o espírito público sempre foi pautado, e também a inovação essa que tanto o Espírito Santo do Pinhal necessita. Como eu sempre me pronunciei aqui, sim, é possível.
1: Bom, conferimos então a fala do vereador Ricardo Brigagão Silveira, presidente da Câmara Municipal. Ele que falou sobre o fim do semestre legislativo e sobre os principais pontos do trabalho da Câmara aí durante a sua gestão na presidência. Lembrando que o legislativo então entrou em recesso, mas acontecerão aí, geralmente acontecem sessões extraordinárias, né, na Câmara, mesmo durante o recesso legislativo. E agora nós vamos então para a previsão do tempo, já que a gente retorna aqui com o nosso Jornal da Cidade.
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4: Olá, muito bom dia, amigos da Pinhal Rádio Clube.
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4: Baixa pressão atmosférica que está entre o Paraguai e o Mato Grosso do Sul, atingindo também o norte da Argentina, vai cruzar o sul do continente e carregar toda a nebulosidade existente e áreas de chuva para o Oceano Atlântico, estabilizando já o Rio Grande do Sul no momento e no decorrer do dia chegando a Santa Catarina e Paraná com maior intensidade e ao sudoeste paulista, no Vale do Paranapanema, e avançando gradativamente no decorrer do dia até Presidente Prudente e a região central do estado, com possibilidades de chuvas. Alterações nas condições do tempo, frente fria que vai se originar dessa movimentação da baixa pressão para o Oceano Atlântico e carregar muita nebulosidade para o sul do país e instabilidade também, vai chegar a São Paulo nas próximas 24, 48 horas. Essa massa de ar mais quente vai determinar na pré-frontal da frente fria elevação maior das temperaturas nesta segunda-feira, alcançando 28 a 29 graus. Em São José do Rio Preto e Ribeirão Preto, 27 a 28 em Presidente Prudente, 28 graus em Araras e Casa Branca, em Espírito Santo do Pinhal também, 27 graus em Campinas e Sorocaba, na capital e na Grande São Paulo, 26 no litoral, 26 também em Campinas e Sorocaba, 27 graus em Barra Bonita, Bauru e Jaú, ainda em Marília, Lins, Ourinhos, Assis e todo o Vale do Paranapanema, avançando as instabilidades para o estado de São Paulo, com maior intensidade entre a noite de hoje e madrugada de amanhã, e abrindo espaço para a entrada do ar frio, que vai carregar bastante este início de inverno, com temperaturas bem baixas entre terça e quarta-feira em várias localidades paulistas, principalmente em serras e vales. Temperaturas caem, agasalhos e cobertores muito reforçados neste início de inverno, principalmente da madrugada de terça-feira, da quarta e da quinta-feira em todas as regiões paulistas. Tempo instável vai continuar em todo o estado, principalmente nesta terça-feira. 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
7: Bom, termômetros na sede da Peão Rádio Clube na marca dos 19 graus.
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8: Rádio Clube informa a hora certa.
1: São 11 horas e 36 minutos.
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7: Bom, vamos dar sequência ao nosso Jornal da Cidade agora, informando que ontem a cidade de Tambaú, a qual faz parte da diocese que nós também pertencemos, Diocese São Joanense, esteve em festa. Foi uma marcha, né, para a beatificação de Padre Donizete Tavares de Lima, que tem muitos devotos aqui em Espírito Santo do Pinhal. Teve uma belíssima chuva de rosas. Mais uma vez, a emocionante chuva de rosas encantou e emocionou os milhares de fiéis presentes, proporcionando um dos momentos mais marcantes e especiais dessa grande demonstração de fé e devoção. Essa chuva de rosas, pétalas de rosas, ela já é tradicional em Tambaú, porque quando o Padre Donizete morreu em 1961, na hora do seu sepultamento, houve uma das maiores chuvas de rosas que já foi feita no país. E isso se tornou tradição. E ontem, na cidade de Tambaú, aproximadamente mais de 30 mil pessoas estiveram presentes na Marcha da Fé, que contou também com a presença das autoridades eclesiásticas, como o Dom Eugênio e padres de toda a diocese, e teve também presença de políticos, como o deputado Barros Munhoz, o deputado Carlos Sampaio. Enfim, foi uma bonita festa, o qual participaram também, viu, Rafaela? Uhum. Centenas de pessoas de Pinhal, que foram de ônibus de excursão até Tambaú fazer a sua oração ao beato Padre Donizete Tavares de Lima.
1: É isso mesmo, Davi Wilson. Lembrando aí, 25 mil turistas, peregrinos e devotos, muita gente aí em torno dessa homenagem para o Padre Donizete, né? Beato, que com certeza vai se tornar santo. E realmente é uma festa muito bonita que Tambaú realiza sempre, que a Diocese de São João da Boa Vista está sempre à frente. Então a gente sabe, né, que muita gente de Pinhal acaba indo para Tambaú exatamente por essa fé, por essa devoção, né?
7: E nós lembramos, Rafaela, que há mais de 50 anos a sua Pinhal Rádio Clube, diariamente às 18 horas, leva ao ar a bênção do Padre Donizete Tavares de Lima.
1: Exatamente. Davi Wilson, dando sequência aqui, né, a gente falou sobre fé, devoção, e agora a gente vai falar sobre solidariedade, porque dois eventos em prol do educandário aqui do Espírito Santo do Pinhal foram realizados no último final de semana, uma verdadeira corrente de solidariedade. E a Marli, ela nos conta um pouquinho, ela agradece, né, todos os munícipes que compareceram, porque, pelo visto, lotou, né? Foram dois eventos que foram muito bem recebidos pela população, né, que arrecadou para o educandário, isso é ótimo. Primeiro foi o jogo da Copa, né, que foi lá no Arena, que foi no sábado. E na sexta, né, o chá beneficente, né, em parceria com a Arena, então, e a turma da administração 55 da Unipinhal, que realizou o show de prêmios. E o pessoal adorou. Vamos então ouvir a mensagem da Marli, lá do
12: Educandário. O show de prêmios foi um sucesso. Foi realizado pela turma 55 da administração. Estiveram presentes, em média, 200 pessoas. O evento foi em prol do Educandário de Pinhal e da APAE de Jacutinga. A turma da administração está organizando a Feira do Empreendedorismo. Será entre outubro e novembro deste ano. E eles estão arrecadando recursos para passar para essas entidades. O show de prêmios foi em prol deste evento. Eu queria agradecer o pessoal da Arena, na pessoa da Ariane, que disponibilizou um espaço onde pudemos reunir amigos, pessoas que colaboram com nossas entidades, em prol da ISA, da APAE e do Educandário. Foram momentos muito alegres, onde torcemos para o Brasil, confraternizamos, e foi muito bom a união das pessoas em prol do nosso objetivo, que é a parceria, que é ajudar quem precisa. Eu quero agradecer também os cantores que estiveram no nosso evento voluntariamente cantando e abrilhantando este momento tão especial. William Bertoldo e também Everaldo e Devecchio. Foram momentos maravilhosos com a presença deles.
1: E sublinhar, né, Alexandre, esse trabalho fundamental que o Educandário realiza na nossa cidade, também atende Santo Antônio do Jardim. E elas, né, as meninas lá do Educandário sempre fazem esse trabalho magnífico para arrecadar fundos e para que as crianças tenham aí mais bem-estar, possam participar de coisas de lazer, de cultura, de educação. Então, eles agradecem aí toda a população que compareceu. E também teve, viu, Davi Wilson, juntamente com isso, né, a ação em prol da ISA, né? A Isa, que está doente, que a gente também está aí fazendo apelo para que as pessoas ajudem, né, nessa grande corrente de solidariedade, também de oração. Vai dar tudo certo. E é isso, nossa cidade é muito solidária. Nós vamos agora para um breve intervalo comercial, já que a gente retorna aqui com o nosso Jornal da Cidade.
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1: São 11 horas e 44 minutos.
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7: Bom, vamos dar sequência ao nosso Jornal da Cidade, informando, como a Rafaela estava dizendo há instantes atrás, de vários eventos que aconteceram em nossa cidade neste final de semana. E um dos eventos foi a exposição anual de carro antigo, que foi organizada pelos amigos do clube, os amigos do carro antigo, né? E esse evento foi realizado ali na rua atrás da rodoviária, na frente da estação, né? Teve a participação de mais de 120 carros de Pinhal e da região também. E foi um evento fantástico, um evento bonito, um evento que está crescendo ano a ano. Então, parabéns aos organizadores. Teve também lá música ao vivo, teve prêmios, teve brindes. Foi um evento muito bacana. Então, mais uma vez, parabéns aos organizadores, que essa festa continue em nossa cidade e que cresça cada vez mais.
1: Teve as bandas Bandog, teve a Flor de Lótus e teve também o Bumblebee, né, que faz a alegria da criançada e que faz referência ao filme do Transformers. É, Davilson, e falando sobre o final de semana, né, a nossa cidade teve essa programação especial no domingo. Tivemos aí o encontro anual de carros, mas tivemos também programação no sábado, na sexta, enfim, cidade movimentada. E o prefeito Sérgio Del Bianchi Júnior falou sobre o telão da Copa, né, na Praça da Independência. O pessoal foi torcer para o Brasil naquele jogo contra o Haiti, que fomos vitoriosos, né? 3-0, foi isso? 3-0. E o pessoal, né, esteve reunido na praça para assistir o jogo. Aí no sábado teve o Arraiá Junino, o pessoal estava lá dançando quadrilha. E no domingo, então, como bem disse aqui o Davilson, teve o encontro de carros antigos, esse evento que só cresce na nossa cidade. E o prefeito aproveitou também para dar um recadinho, né, para os pais e para os responsáveis por alunos matriculados na rede municipal de ensino, porque ele traz uma mensagem a respeito do kit merenda. Vamos então conferir. Bom dia, prefeito.
16: Bom dia, Rafa. Bom dia a todos os amigos da Pinhal Rádio Clube. Quero primeiro agradecer a Deus essa oportunidade da gente estar se falando e trazendo boas notícias, né? Então, agradecer a todos que têm ido aos nossos encontros dos Jogos do Brasil, né, um ambiente sadio, familiar. Agradecer a toda a estrutura da Prefeitura Municipal, né, que tem nos ajudado a realizar esses eventos. E fica o convite aí a toda a população para acompanhar o próximo Jogo do Brasil, se Deus quiser, para a gente passar para a próxima fase, a partir aí das 19 horas, na quarta-feira, telão na Praça da Independência. Quero, né, dizer da satisfação dos eventos que nós tivemos no final de semana, a festa junina, que foi um sucesso, né? Povo animado, foi muito bacana. E se Deus quiser, nós vamos fazer já uma festa julina. Já nós vamos anunciar nos próximos dias também mais uma festa para toda a família pinhalense compartilhar. E o encontro de carros antigos, né? Uma joia rara que a gente está trazendo, intensificando a parceria com os amigos dos carros antigos de Espírito Santo do Pinhal. Agradecer eles pela parceria, todo o time da prefeitura que se mobilizou, centenas e centenas de veículos de Espírito Santo do Pinhal, de toda a região, que tiveram fazendo a sua exposição, junto com toda a praça de alimentação, com segurança, trânsito, né? Toda a equipe aí da Guarda Civil Municipal mobilizada e toda a equipe da prefeitura também, né? Pelas milhares de pessoas que passaram ali pela estação ferroviária, né? E Pinhal se firmando também como uma cidade turística, uma cidade que está acolhendo as pessoas, está acolhendo o turismo e está trazendo grandes eventos aí de nível nacional e internacional para Espírito Santo do Pinhal. Então essa foi a agenda do final de semana. Nós voltamos nos próximos dias, né, para poder anunciar aí grandes eventos e um mês de julho intenso de atividades culturais, esportivas, né, e tudo que a prefeitura faz no dia a dia, cuidando bem da saúde das nossas famílias pinhalenses, cuidando da educação. Atenção, né, deixar mais um recado aqui para todos os pais e responsáveis dos alunos da rede municipal de ensino. Nós estamos em fase, né, de inscrição para o kit merenda, esse complemento nutricional tão importante para todas as crianças no período de férias. Então, todas as escolas municipais, né, e a parceria com o Recanto Ana Vidas Boas, com também a nossa Casa da Criança, né, e a APAE. Então, essa parceria é importante, o kit merenda que vai chegar. É importante que cada responsável, né, possa preencher aí em cada escola que os seus alunos, né, que seus filhos, seus parentes estudam, para poder receber esse kit merenda aí direto na casa de cada aluno. Muito obrigado, Rafa, por essa oportunidade. Um abraço a toda a família pinhalense. Que Deus os abençoe e boa semana.
7: Bom, tá aí, meus amigos, vocês ouviram o prefeito municipal falando a respeito dos eventos deste final de semana. E sobre o que o prefeito falou, vamos destacar aqui este assunto da merenda, do kit merenda. O que que acontece? As crianças que vão o ano todo nas escolas do município, quando chegam nas férias de julho, ficam sem essa merenda. Então é isso, é diz respeito a isso, essa notícia que ele trouxe agora, que durante o período das férias ele vai encaminhar a merenda escolar, conforme vocês acabaram de ouvir aqui em nosso jornal, a palavra do prefeito. E o outro assunto é que quarta-feira que vem agora tem o telão de novo. Quem quiser assistir o Jogo do Brasil na quarta-feira, na Praça da Independência ali, vai ter um telão. O município, a prefeitura vai colocar um telão lá, para quem quiser assistir lá, pode assistir. Porém, todavia, contudo, Rafael, existe uma lei em nosso município que não pode soltar fogos de artifício. Então, tem sempre um policiamento lá e tal lá, porque isso é proibido. Gente que acha certo, gente que acha errado, não é o caso aqui da gente julgar nada disso, mas no município foi aprovada uma lei que não pode soltar fogos de artifício em virtude do prejuízo que faz à audição dos animais. Então, quarta-feira tem telão de novo na praça, organizado pela Prefeitura Municipal para o próximo Jogo do Brasil.
1: E vem de encontro, né, com o trecho da vereadora Maria de Lourdes Santiago, que falou aí dos prejuízos que causam aos animais, né? Mas também ela pontuou, né, as crianças autistas, os enfermos, os idosos, enfim. Ela pediu conscientização nesse sentido. E, como o Davilson bem lembrou, que na nossa cidade, né, temos essa lei municipal, portanto, vamos aí pensar nessas questões.
7: Rafaela, está quase já, falta 7 minutos para o meio-dia. O Johnny Laurindo entrou em contato conosco agora, que ele está lá junto à delegacia de Pinhal, levantando os fatos que aconteceram neste final de semana para divulgar no nosso jornal, mas infelizmente ele não vai conseguir chegar aqui a tempo. Então eu passo para você o microfone para você trazer alguns lembretes aos nossos ouvintes, quase que notas policiais, os golpes que estão acontecendo em nossa cidade, em nosso estado e em nosso país.
1: Exatamente, Davilson. No comecinho do nosso jornal, a gente falou, né, sobre o Brasil estar registrando aí recordes de fraudes digitais. Inclusive, essa pesquisa é do Serasa Experian e mostra, né, que o Brasil tem uma tentativa de fraude digital a cada 5 segundos. Mas o que são essas fraudes, né? Outro dia eu estava aqui com o Davilson durante o jornal e chegou uma tentativa de fraude no meu celular, Davilson. E era impressionante, assim, porque parecia uma página, um contato oficial, né, do governo federal, falando sobre a Receita Federal, sobre questão de imposto de renda, e era falso.
7: E esse fim de semana também aconteceu também, pessoas que, hackers, né, que hackearam os telefones do Brasil com relação
1: à Defesa Civil.
7: Uma incompetência, claro, do governo nosso aqui, que parece que até os fraudadores, eles deram até entrevista nesse final de semana dizendo como foi fácil eles fazerem isso. Eles estavam se vangloriando por ter feito essa fraude e dizendo que o governo não atualiza as senhas, as coisas e tal. Ela faz mais de anos, 2 anos que não acessa, então foi muito fácil para eles. Mas independente desse fato, nós temos que ficar atentos com o que recebemos em nosso telefone, nosso celular, principalmente os idosos que continuam sendo fraudados. Olha, vocês estão recebendo recados aí para os aposentados para cadastrar de novo aí a prova de vida, tá? Não façam isso por telefone, tá bom? Peça informação no banco que você recebe a sua aposentadoria. Bom, com essa nota, Rafaela, vamos encerrando mais uma edição do nosso jornal de hoje.
1: Exatamente, Davilson. E lembrando também os pais irresponsáveis que ainda não fez o cadastro aí com a prefeitura para receber o kit merenda, realizar nas escolas ou então com a própria prefeitura, liga lá para ter informações. E a prefeitura está lá na Unipinhal, portanto, é só entrar em contato que vai saber como registrar aí seu filho para poder receber o kit merenda.
7: Bom, a apresentação foi feita por mim, Davilson Salles e Rafaela Bianchini.
1: E a reportagem e a direção de jornalismo por mim, Rafaela Bianchini. A direção geral, é claro, pelo Davilson Salles. Na sonoplastia, o DJ Alexandre Paganini. O Johnny não veio, mas amanhã ele virá e vai trazer aí essas notícias que ele estava apurando hoje. Dito isso, terminamos. Daqui a pouquinho a gente continua a nossa programação, então continuem ligados conosco. Tem Evangelho e Vida. Eu desejo uma linda tarde a todos e amanhã a gente volta. Até a próxima.
7: Boa tarde.
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0: Louvado seja nosso Senhor Jesus Cristo, para sempre seja louvado. Em nome do Pai, do Filho e do Espírito Santo. Amém. Pelo sinal da Santa Cruz, livrai-nos Deus nosso Senhor dos nossos inimigos. Glória ao Pai, ao Filho e ao Espírito Santo, como era no princípio, agora e sempre. Amém. Uma boa tarde, meu irmão, minha irmã, povo de Deus. Mais uma vez entrando aqui na tua vida, na tua casa, na tua roça, no teu carro, na tua empresa, levando uma palavra de vida e uma palavra de esperança. O Senhor nos escolhe como aqueles que devemos ser amados por Ele, e Ele nos premia com isso. Vamos rezar, colocando as nossas intenções, nossos desejos, nossos anseios diante de Deus, nosso Senhor, suplicando ao Senhor que venha em socorro de cada um de nós e nos dê a chance de uma vida nova. Vamos rezar. O anjo do Senhor anunciou a Maria, e ela concebeu do Espírito Santo. Ave Maria, cheia de graça, o Senhor é convosco. Bendita sois vós entre as mulheres, e bendito é o fruto do vosso ventre, Jesus. Santa Maria, Mãe de Deus, rogai por nós, pecadores, agora e na hora de nossa morte. Amém. Eis aqui a serva do Senhor, faça-se em mim segundo a vossa palavra. Ave Maria, cheia de graça, o Senhor é convosco. Bendita sois vós entre as mulheres, e bendito é o fruto do vosso ventre, Jesus. Santa Maria, Mãe de Deus, rogai por nós, pecadores, agora e na hora de nossa morte. Amém. E o Verbo se fez carne e habitou entre nós. Ave Maria, cheia de graça, o Senhor é convosco. Bendita sois vós entre as mulheres, e bendito é o fruto do vosso ventre, Jesus. Santa Maria, Mãe de Deus, rogai por nós, pecadores, agora e na hora de nossa morte. Amém. Rogai por nós, Santa Mãe de Deus, para que sejamos dignos das promessas de Cristo. Oremos. Infundi, Senhor, a vossa graça em nossos corações, para que, conhecendo pela anunciação do anjo a encarnação de Jesus Cristo, vosso Filho, cheguemos por sua paixão e morte na cruz à glória da ressurreição da carne, pelo mesmo Cristo, que é Senhor nosso. Amém.
1: Vamos ouvir o Evangelho deste dia. O Senhor esteja convosco, Ele está no meio de nós. O Evangelho é de Jesus Cristo, narrado por Mateus. Glória a vós, Senhor. Naquele tempo disse Jesus a seus discípulos: não julgueis e não sereis julgados, pois vós sereis julgados com o mesmo julgamento com que julgardes, e sereis medidos com a mesma medida com que medirdes. Por que observas o cisco no olho do teu irmão e não prestas atenção à trave que está no teu próprio olho? Ou como podes dizer a teu irmão: deixa-me tirar o cisco do teu olho, quando tu mesmo tens uma trave no teu olho? Hipócrita, tira primeiro a trave do teu próprio olho, e então enxergará bem para tirar o cisco do olho do teu irmão. Palavra da salvação, glória a vós, Senhor. Vamos de música e já voltamos.

Vamos pedir a bênção de Deus para a nossa vida, para a água, para que possa abençoar essa água e abençoar todos, dando saúde do corpo, da alma e do espírito. O Senhor esteja convosco, Ele está no meio de nós. Abençoe, Senhor, essa vossa criatura, a água. Abençoe, Senhor, todos aqueles que sorverem e forem aspergidos por essa água, que sejam santificados, purificados e libertos de todos os males. Retirem-se os anjos maus e venham os anjos portadores da paz. Desapareça desses corações, dessas vidas, todo mal. Manifesta, Senhor, o poder do vosso santo nome. Manifesta, Senhor, o poder do vosso santo nome. Que pela intercessão de Nossa Senhora Aparecida, Beato Padre Donizete, vos abençoe com a bênção da saúde e a bênção da prosperidade. Do Pai, do Filho e do Espírito Santo. Amém. Uma santa tarde. Muito obrigado pela tua audiência e até amanhã, se Deus quiser.

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4: Nova Clube e a hora certa.
5: Meio-dia e 30 minutos.
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1: Meio-dia e 33 minutos.

0: 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Carinhosamente, boa tarde, Espírito Santo do Pinhal. Estamos chegando aqui na Nova Clube com o Alô Pinhal. 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
1: Na técnica de som do Alô Pinhal, né, na nossa sonoplastia, tem o Diego Perina. Apresentação e seleção musical é minha, Maurício Cristiano. Que todos tenham uma excelente tarde musical e recordações, porque recordar é viver. Começando aqui, mais um Alô Pinhal pela Pinhal Rádio Clube, da 102,1 FM.
0: Boa tarde para você.

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1: Nova Clube e a hora certa.
2: Meio-dia e 47 minutos.
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5: A seleção belga levou 20 mil litros de água mineral e centenas de quilos de queijo holandês para o México. A intenção era evitar o chamado mal de Montezuma, doença que causava crises estomacais nos estrangeiros que visitavam o país. Dessa vez, ao contrário do que ocorreu com os ingleses em 1970, os mexicanos não se sentiram ofendidos. A Copa do Mundo da Inglaterra foi a primeira a ter um mascote oficial da competição, criado a partir de um pedido do comitê organizador. O leão, símbolo do Império Britânico, foi estilizado e virou Willy. A ideia era arrecadar dinheiro com a venda de produtos relacionados ao bichinho. Desde então, toda a edição do Mundial conta com mascote oficial.
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4: 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E a hora certa.
5: 13 horas e 4 minutos.
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4: Nova Clube e a hora certa.
5: 13 horas e 15 minutos.
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2: E agora no Alô Pinhal, a oração da família, proferida pelo Monsenhor Augusto Alves Ferreira.
3: Que nenhuma família comece em qualquer de repente.
4: Queremos pedir que Deus abençoe as nossas famílias. Por isto, oremos. Senhor Deus, que sois três amando num só coração. Vós criaste o homem e a mulher à vossa imagem e semelhança, e é de vós que provém nossas famílias. Queremos, ó Pai de amor e bondade, pedir-vos pelas nossas famílias. O Senhor sabe quais as dificuldades, problemas e obstáculos que as famílias têm que enfrentar no dia a dia. Pedimos, providenciai em todas as suas necessidades. Tornai cada família enriquecida com a paciência, a perseverança, o perdão, a harmonia, o amor, tornando fecundo o trabalho de cada uma. Que em nossos lares habitem os anjos portadores de vossa paz para guardar nossas famílias. E que a tua bênção, a bênção da família divina, Pai, Filho e Espírito Santo, inunde nossos lares e corações. Amém.
5: E que os filhos conheçam a força que brota do amor.
2: Nós ouvimos aqui no Alô Pinhal a oração da família, que foi proferida pelo Monsenhor Augusto Alves Ferreira.
6: Abençoa, Senhor, as famílias. Amém.
7: Bem, e aqui no Alô Pinhal, vamos curtir agora o som da Jovem Guarda em destaque hoje, aqui no Alô Pinhal. Som da Jovem Guarda.

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3: 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E a hora certa.
4: 13 horas e 25 minutos.
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2: E eu quero mandar aqui no Maluco em Áudio hoje um grande abraço na rua Júlio Rodrigues Bueno, lá na oficina mecânica do meu amigo Vicente Belli. Grande Vicente, a Pinhal Rádio Clube é sintonizada diariamente, desde o Compadre Bem TV até às 18 horas, né? No outro, nosso outro sertanejo, está lá o Vicente Belli com toda a sua equipe curtindo a nossa programação. Ao meu amigo Vicente Belli, aquele abraço da sua oficina mecânica na Júlio Rodrigues Bueno. Também para o meu amigo Gel e para o meu amigo Guilherme. Um abraço para vocês, estar sempre aqui comigo no Alô Pinhal e em toda a programação da Pinhal Rádio Clube. Grande abraço. E o meu abraço aqui no Alô Pinhal para uma querida amiga, a Lucy Florese, viúva do meu querido e saudoso amigo Maurício Florese, ouvindo o Alô Pinhal. Ô Lucy, foi um prazer reencontrá-la. Muito obrigado por estar aqui comigo no Alô Pinhal. Você é uma amiga do coração. Ô Lucy, fica com Deus. Grande abraço, hein? E aqui nessa segunda-feira no Alô Pinhal, minha música de hoje para todos os ouvintes curtindo o nosso Alô Pinhal desta segunda-feira, aqui pela 102,1 FM, e também para todo mundo através de Rádios Net, aplicativo Rádios Net, onde você estiver no mundo, você curte o Alô Pinhal e a Pinhal Rádio Clube. A minha música de hoje que eu dedico a todos é agradecimento pelo carinho da atenção, Sandra de Sá e Billy Paul, Amanhã. Música que eu acho lindíssima, eu gosto demais dessa música, eu dedico ela a todos vocês curtindo o Alô Pinhal de hoje. Grande abraço, hein? E obrigado por estar aqui comigo no Alô Pinhal.

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1: Bem, aqui no Alô Pinhal desta segunda-feira, no momento do humor. Gente, vamos rir. Rir faz bem para a saúde. E não se esqueçam disso. Hoje, no momento do humor, eu vou trazer o primeiro Barnabé, João Ferreira de Melo. Ele nasceu no dia 8 de dezembro de 1932, em Botelho, sul de Minas, e faleceu no dia 13 de setembro de 1968, em São Paulo, aos 35 anos de idade. Depois dele apareceu seu irmão, que foi o segundo Barnabé, tá? Então, o segundo Barnabé foi o seu irmão José Ferreira de Melo, a partir de 1970. Em 1967, eu ainda garotinho, eu fui num circo armado em São João da Boa Vista, lá Ernesto de Oliveira, onde tinha um circo montado e o primeiro Barnabé se exibiu com um show de piadas. O circo estava super lotado, pois realmente ele tinha um grande prestígio. Então hoje, no momento do humor, vamos aí ouvir piadas, uns 10 minutinhos, com o saudoso primeiro Barnabé, João Ferreira de Melo. Vamos rir, gente, rir faz bem para a saúde. Momento do humor aqui no Alô Pinhal desta segunda-feira.
2: Não é à toa que meu pai falava sempre que eu era o mais inteligente dos irmãos. Graças a Deus. Desde pequeno que eu era o mais inteligente. Eu sempre fui mais inteligente do que os meus irmãos, até para rezar. Eu ia com meus irmãos na igreja rezar. Quando eles estavam no Senhor eu convosco, eu já estava entre as mulheres lá fora. Não, eu era tão inteligente que lá em casa nós éramos 16 irmãos e só tinha eu vivo. Os outros tudo trabalhavam. Então, uma vez eu fui roubar a jabuticaba do nosso vizinho. O vizinho tinha uma jabuticabeira carregada lá no quintal. Subi lá em cima e tô lá apanhando jabuticaba, enfiando no bolso, comendo alguma depressa pra ninguém ver. Quando eu olho pra baixo, olha o dono olhando pra cima. O jeito olhou pra cima e falou, ladrãozinho, sem vergonha. Vou contar pro seu pai. Eu falei, conta agora, ele tá no outro galho aqui. O meu irmãozinho menor do que eu, desceu lá no quintal de casa. E lá tava a porca deitada, os leitãozinhos tudo mamando. Foi só ele ver os leitãozinhos mamando na porca, ele voltou pra dentro e falou, pai, os leitão derrubaram a porca e estão comendo todos os botão da porca. A criança é um caso muito sério. Ai, meu Deus do céu. Mas eu, apesar de ser ainda criança naquele tempo, eu já fiz grandes descobertas. Primeira descoberta que eu fiz, eu descobri que mulher tem moela. Descobri no dia que morreu uma vizinha lá de casa e o marido dela tava chorando e falando, nunca mais arranjo outra como ela. Mas graças a Deus eu fiz um grande casamento, porque mulher não dá ordem lá em casa, quem dá ordem na minha casa sou eu. Não admito que mulher dê parpite lá em casa, quem dá ordem na minha casa sou eu. Ontem mesmo eu acabei de jantar e falei pra mulher, Camomila, você não tá vendo que eu já acabei de jantar? O que que tá esperando pra trazer água quente? Traz água quente aí que eu já jantei. Dentro de 2 segundos ela trouxe água quente. E quando eu mando ela traz depressa, porque ela me conhece, ela sabe que eu não lavo louça com água fria. Vocês estão pensando, a minha sogra mora na minha casa. Minha sogra mora na minha casa, mas se ela quiser falar comigo, ela tem que se ajoelhar no chão. Eu tô sempre embaixo da cama. O culpado disso é eu mesmo que dei o mau costume pras mulheres lá em casa. Faço tudo que a minha mulher me pede. Então, domingo passado, ela sabendo que eu faço tudo que ela pede, chegou em mim logo cedinho e falou, hoje é domingo, né? Eu falei, é sim, o que que tem? Ela falou, vamos almoçar fora? Eu falei, vamos, põe a mesa no quintal. Ah, quer almoçar fora não tem problema, né? Não custa nada. Eu gosto de fazer o que a minha mulher me pede, coitada. Agora, eu sou um grande fã do meu pai. Desde criança que eu admiro meu pai, até puxei meu pai nesse ponto de vista. Porque meu pai é um homem de palavra. Eu admiro muito as pessoas que têm palavra. Tanto é que eu não acredito em mudo, porque tudo mudo é sem palavra. Eu ainda não vi um mudo que tivesse palavra. Meu pai ficou devendo 20 contos pro nosso vizinho, falou que não pagava e não pagou mesmo. Já vi que tem muita gente aí que conhece bem o meu pai. Meu pai, o que você está pensando? Meu pai não pagou o vizinho porque ele falou que ele não ia pagar, mas ele não é por falta de recurso não, porque ele é atacadista. Meu pai dá ataque toda hora. Eu tenho muita sorte, sou fã da minha família é uma família decente, graças a Deus, mas eu estou sempre entrando bem. No mês passado, saí de São Paulo e fui trabalhar na vizinha cidade de Manaus. Viajei para lá num avião de luxo, num DC-3. DC-3, já todo mundo sabe que é um avião que embarca 18 pessoas para DC-3. Quando eu cheguei em Manaus, eu estava descendo na escada do avião. Era aquela multidão de gente no aeroporto. Foguete estourando, banda de música tocando, fotógrafo por tudo que era canto, tinha fotógrafo tirando fotografia. Eu virava a cara para um lado para não sair no retrato, tinha fotógrafo, virava para o outro lado, tinha fotógrafo. E eu não gosto de sair em jornal e nem em revista, Deus tá vendo? Então eu virava a cara para não sair, fotógrafo me fotografando. Foi indo me aborreci com o fotógrafo e falei, que jeito vocês querem que eu saia? Ele falou, sai da frente que você tá atrapalhando o governador. Deu uma raiva. Desci do aeroporto para a cidade. Logo no meio da rua, encontrei uma mocinha. A mocinha olhou bem na minha cara e falou, você não é o Barnabé? Eu falei, eu sou, mas você me conhece aqui em Manaus? Você me conhece? Ela falou, conheço por fotografia. Eu falei, você me viu em alguma revista? Ela falou, não, eu vi numa lata de banho. Deu uma raiva. Cheguei na cidade, a mocinha foi pra lá. Daqui a pouquinho, uma menina passeando na rua com o pai dela. A menina me viu, mostrou pro pai dela, olha ali, pai. Eu falei, o que que foi, menina? Ela falou, nossa, pai, ele fala. Ele parece gente, pai. Aquela menina me deixou em paz, o pai dela também. Eu já tô com fome. Entrei num restaurante, falei pra mocinha que veio me atender, falei, você quer me servir aí um almoço reforçado, que eu tô com fome, faz tempo que eu não como? Ela pegou e me trouxe um peixe tudo arrepiado. Acabei de comer, falei, mocinha, por favor, isso aí já é o almoço? Ela falou, ah, isso aí sustenta muito, esse é peixe 2F. Falei, peixe 2F, que peixe é esse? Ela falou, é frito e frio. Falei, então você aumenta mais 2F, fica afiado. Aí ela chamou a polícia, me levaram em cana, chegou lá o delegado, falou, então, seu vigarista, como é que foi o negócio do restaurante? Falei, doutor, a culpa não é minha. A moça disse que era peixe 2F, frito e frio, eu aumentei mais 2, que é fica afiado, não tá certo? Ele falou, tá certo, sim. Chamou um soldado, falou, aumenta mais 2F, fecha o fulano. Aí eu já tava lá dentro mesmo, aumentei mais 2 por minha conta. Fiquei fechado. O pior é que o delegado ficou furioso.
1: E lembrando, né, que o Barnabé existe até hoje. O último Barnabé encontra-se em atividade, ele mora em Jacutinga, Minas Gerais. Eu já falei com ele por telefone. Então, a tradição da família Barnabé no humor. Hoje em destaque no Alô Pinhão.
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1: Bem, aqui nesta segunda-feira no Sertanejo de Ouro, hoje a dupla Belmonte Amaraí, formada por Pascoal Zanetti Odarelli, o Belmonte. Ele nasceu em Barra Bonita, São Paulo, no dia 2 de novembro de 1937 e faleceu no dia 9 de setembro de 1972, próximo à cidade de Santa Cruz das Palmeiras, num acidente automobilístico. Já o Amaraí, Domingo Sabino da Cunha era o seu nome de batismo. Ele nasceu em Rui Barbosa no dia 11 de outubro de 1940 e faleceu em Alfenas, Minas Gerais, sul de Minas Gerais, no dia 21 de julho de 2018. Saudade de Minha Terra foi o maior sucesso da dupla, de autoria do Goiá e do Belmonte. Estão aqui hoje, no Sertanejo de Ouro, dentro do Alô Pinhal, Belmonte Amaraí, com a música A Fronha. Eu dedico a todos que curtem a música sertaneja de origem. Daí, música raiz, Belmonte Amaraí, A Fronha. Em destaque hoje no Alô Pinhal, no Sertanejo de Ouro, aqui no Alô Pinhal.

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3: 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E a hora certa.
4: 13 horas e 48 minutos.
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11: Vamos ao quadro Uma Canção e Duas Interpretações. Hoje vamos ter Roberto Carlos, 1968, foi a gravação original desta canção do Roberto. Ele em espanhol, e eu te amo, e eu te amo, e eu te amo. Roberta Miranda gravou a versão em português, eu te amo, te amo, te amo, te amo. Hoje, pela primeira vez, em Uma Canção e Duas Interpretações. Roberto Carlos e Roberta Miranda. Uma Canção e Duas Interpretações. 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Então tá aí, Roberto Carlos e Roberta Miranda. E eu te amo, te amo, te amo em espanhol. E eu te amo, te amo, te amo em português com a rainha Roberta Miranda.

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8: Vamos para as vagas do PAT para o dia de hoje. 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
17: 14 horas e 5 minutos.
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0: Bem, vocês ficam agora com a palavra amiga, momento ecumênico do Alô Pinhal. Como é bom sentir o prazer do dever bem feito. Fiquem com Deus. Uma boa tarde a todos. Amanhã tem mais Alô Pinhal logo após Evangelho e Vida. Fui!
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Boa tarde, ouvintes da Nova Clube do programa Alô Pinhal. Chegou a hora da palavra amiga. Vamos formar a nossa grande corrente de fé ecumênica. É o momento da palavra amiga. É o momento em que católicos, espíritas, evangélicos, enfim, todas as pessoas de todas as raças e credos que se unem como filhos de Deus que são e pedem ao Pai as bênçãos da compreensão, do entendimento, da tolerância e do amor. Esse é o momento em que as pessoas de fé enchem seus copos de água, sabendo que essa água, que é a fonte da vida durante a oração, será fluidificada e há de se transformar num remédio para os males do corpo e da alma. Porque disse Jesus: onde estiverem duas ou mais pessoas reunidas no meu nome, lá eu estarei. Neste momento, Senhor, permita que os mensageiros de Deus estejam fluidificando a água na casa de cada um dos nossos ouvintes, nos hospitais. Esteja ela num copo, numa caneca ou mesmo numa garrafa. Permita que os vossos mensageiros possam depositar nessa água uma gotinha de luz, capaz de curar o sofrimento, a angústia e diminuir a dor. Sabemos, Jesus, que a verdadeira vida é a espiritual e que algumas doenças, porque resultantes da lei da causa e do efeito, ainda não podem ser curadas nesta existência. Senhor, dê a cada um de nós a capacidade para mudar aquilo que for possível de ser mudado, e a resignação para compreendermos o que não pode ser, e a sabedoria necessária para distinguirmos um do outro. Afinal, se o seu corpo padece, é para que o espírito imortal deixe na terra suas dificuldades e prossiga em melhores condições para a vida eterna. Senhor, dê a todos, sem exceção, a certeza de que se estamos juntos nesta jornada é para alcançarmos melhor a vida espiritual, onde um dia estaremos todos dando cumprimento à promessa vossa, longe de todas as doenças e da morte, porquanto todas essas coisas já serão passadas. E você sabe, na medida que o ser humano vai avançando através do seu conhecimento, através da sabedoria, ele vai aprimorando toda a sua gama de conhecimentos e, conclusivamente, também de medicamentos. E daí as curas vão acontecendo. Uma ou outra pode acontecer, sim, através da oração, através da sua capacidade de receber essa cura. Não é pensar que alguém vai fazer assim com o dedo e, de repente, de uma hora para outra, vai resolver o problema. Não é assim, mas depende de ter a competência para se obter essa cura. Agora, você não pode deixar de acreditar, não pode deixar de pedir, porque, afinal de contas, nem sempre a gente obtém tudo aquilo que se pede a Deus. Mas o importante é saber que existe essa competência, que existe essa capacidade. É preciso só acreditar e ter fé.

Deus nosso Pai, que sois todo poder e bondade, dai a força àquele que passa pela provação. Dai a luz àquele que procura pela verdade. Põe no coração do homem a compaixão e a verdade. Deus, dai ao viajante a estrela guia, ao aflito a consolação e ao doente o repouso e a cura, se possível for. Senhor, que vossa bondade se estenda sobre tudo que criaste. Piedade, Senhor, para aqueles que vos não conhecem. Esperança para aqueles que sofrem. Que vossa bondade permita aos espíritos consoladores derramarem por toda parte a paz, a esperança e a fé. Deus, um raio, uma faísca do vosso amor pode iluminar a terra. Deixai-nos beber das fontes de vossa bondade fecunda e infinita, e todas as nossas lágrimas secarão, todas as nossas dores se acalmarão. Um só coração, um só pensamento subirá até vós como um grito de reconhecimento e amor. Como Moisés sobre a montanha, nós vos esperamos com os braços abertos. Ó bondade, ó beleza, ó perfeição. E queremos de alguma forma merecer a vossa misericórdia. Deus, dai-nos a força para ajudarmos no progresso a fim de subirmos até vós. Dai-nos a caridade pura. Dai-nos a fé e a razão. E finalmente, Senhor, dai-nos a simplicidade que fará das nossas almas o espelho onde se deve refletir somente a vossa santa imagem.

Pai nosso que estais nos céus, santificado seja o vosso nome. Venha a nós o vosso reino. Seja feita a vossa vontade, assim na terra como no céu. O pão nosso de cada dia nos dai hoje. Perdoai as nossas ofensas, assim como nós perdoamos aqueles que nos ofenderam. Mas não nos deixeis cair em tentação, mas livrai-nos de todo mal. Porque Teu é o poder, e Tu, Senhor, é a glória por todos os séculos e séculos. Amém.

Súplica da Criança. Senhor, disseram os homens que me queriam tanto, mas ao atingir-lhes a casa, não dialogaram comigo, segundo minhas necessidades. Quase todos me ofereceram um beijo.

0: recomendaram-me buscar a alegria, mas muitas vezes observo que está misturado de lágrimas o leite que me estendem. Erguem palácios para mim, no entanto, entre as paredes dessas mansões coloridas e belas, renovam a cada dia reclamações e queixas que não sei compreender nem registrar. Explicam que preciso praticar o perdão e, ao mesmo tempo, muitos me mostram como exercitar a vingança. Senhor, que será de mim neste grande mundo que construíste entre as estrelas, sempre adornado de flores e aquecido de sol, se os homens me abandonarem? Fazei que eles reconheçam que dependo deles, como o fruto depende da árvore. E tanto quanto seja possível, diz-lhe, Senhor, que terei comigo apenas o que me derem, e o que posso ser, enquanto estiver aqui, unicamente o que eles são.
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1: 14 horas e 33 minutos.

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0: Com você sintonizado com o mundo. Olá, pessoas maravilhosas do meu coração, muito boa tarde para você que sintoniza as suas YD999. Essa é a Rádio Clube FM em 102,1 MHz e a partir de agora, juntinhos, estamos para fazer a sua tarde ainda mais do que especial naquele momento incrível. Muito prazer, eu sou seu amigo Diego Perina, seguimos até às 5, mais uma programação Tarde Mix já no ar. Agora 12h35, uma alegria sempre enorme poder estar junto com você. Um ótimo começo de semana para você ligado na sua Clube FM. E quem abre nossa programação de hoje é o som de Quincy Jones com Just Once.
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0: 102,1 Clube na sua frequência. Quem ouve lembra, quem gosta curte. Voltamos ao ano de 1994 por aqui ao som de Cidade Negra com Pensamento. Antes também você ouviu o som de The Childlights com Have You Seen Her. 1971 era o ano e aqui você recordou. E antes ainda, Steve Winwood com Back in the High Life Again. Essa da década de 80, o ano de 86, para você recordar muito mais. Agora 3:03, uma ótima tarde para você que segue ligado com a gente em sua melhor companhia, claro. Tarde Mix no ar junto com você, um bom começo de semana.
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4: Baixa pressão atmosférica que está entre o Paraguai e o Mato Grosso do Sul, atingindo também o norte da Argentina, vai cruzar o sul do continente e carregar toda a nebulosidade existente e áreas de chuva para o Oceano Atlântico, estabilizando já o Rio Grande do Sul no momento e no decorrer do dia chegando a Santa Catarina e Paraná com maior intensidade e ao sudoeste paulista, no Vale do Paranapanema e avançando gradativamente no decorrer do dia até Presidente Prudente e a região central do estado, com possibilidades de chuvas. Alterações nas condições do tempo, frente fria que vai se originar dessa movimentação da baixa pressão para o Oceano Atlântico e carregar muita nebulosidade para o sul do país e instabilidade também, vai chegar a São Paulo nas próximas 24, 48 horas. Essa massa de ar mais quente vai determinar na pré-frontal da frente fria elevação maior das temperaturas nesta segunda-feira, alcançando 28 a 29 graus. Em São José do Rio Preto e Ribeirão Preto, 27 a 28 em Presidente Prudente, 28 graus em Araras e Casabranca, em Espírito Santo do Pinhal também, 27 graus em Campinas e Sorocaba, na capital e na Grande São Paulo, 26 no litoral, 26 também em Campinas e Sorocaba, 27 graus em Barra Bonita, Bauru e Jaú, ainda em Marília, Lins, Ourinhos, Assis e todo o Vale do Paranapanema, avançando as instabilidades para o estado de São Paulo, com maior intensidade entre a noite de hoje e madrugada de amanhã, e abrindo espaço para a entrada do ar frio, que vai carregar bastante este início de inverno, com temperaturas bem baixas entre terça e quarta-feira em várias localidades paulistas, principalmente em serras e vales. Temperaturas caem, agasalhos e cobertores muito reforçados neste início de inverno, principalmente da madrugada de terça-feira, da quarta e da quinta-feira em todas as regiões paulistas. Tempo instável vai continuar em todo o estado, principalmente nesta terça-feira. 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
3: 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E a hora certa.
4: 3:09. 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

0: programação Tarde Mix no ar é sempre junto de você. Por onde quer que seja, é você muito bem acompanhado, sempre, claro, super sintonizado por aqui, conferindo os maiores destaques musicais de todas as épocas e nos mais variados estilos. Sempre uma alegria estar junto com você. 3h29, BJ Thomas com Raindrops Keep Falling on My Head. Tivemos também o som de Philip Oakey com Giorgio Moroder, Together in Electric Dreams. Mais uma que você recorda aqui com a gente, de volta ao ano de 85. E Hitch também passou por aqui com Tranças. Uma excelente tarde para você que está ligado com a gente aí deste outro lado. É um prazer sempre ter o seu carinho na companhia. Muito bom poder dividir contigo a sintonia mais vibrante sempre em sua tarde.
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0: 3h31.
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0: ano de 1987, de volta pra você na melhor sintonia com o som da banda Zero. Quem ouve lembra Quimeras. Você também recordou comigo o som de Supertramp com Breakfast in America. Voltamos ao ano de 1979 e antes ainda, o sucesso que te faz recordar e animar, Rick Astley com Never Gonna Give You Up. Sempre pra você, a melhor companhia, mais gostosa sequência na sua tarde. Agora 4 em ponto por aqui, agradecendo de coração o seu carinho, a sua companhia, você aí que segue ligado com a gente. Um prazer enorme saber que eu tenho você aqui pra deixar a nossa programação, o clima, a festa, ainda mais do que especial e recheada. Um bom, um lindo e um ótimo início de semana pra você que segue sempre por aqui nas vibrações mais especiais do seu dial.
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6: A seleção belga levou 20 mil litros de água mineral e centenas de quilos de queijo holandês para o México. A intenção era evitar o chamado mal de Montezuma, doença que causava crises estomacais nos estrangeiros que visitavam o país. Dessa vez, ao contrário do que ocorreu com os ingleses em 1970, os mexicanos não se sentiram ofendidos.
7: A Copa do Mundo da Inglaterra foi a primeira a ter um mascote oficial da competição, criado a partir de um pedido do comitê organizador. O leão, símbolo do Império Britânico, foi estilizado e virou Willy. A ideia era arrecadar dinheiro com a venda de produtos relacionados ao bichinho. Desde então, toda a edição do Mundial conta com mascote oficial.
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5: Nova Clube e a hora certa.
6: 4h06, excelente tarde.

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0: Programação Tarde Mix no ar é sempre junto com você, fazendo de sua tarde a sintonia perfeita, predileta e preferida, dia a dia, sempre juntinho com você, colados, curtindo o melhor de todas as épocas e nos mais variados estilos. Voltamos ao ano de 1982, a voz da inconfundível e marcante Aretha Franklin, com Jump to It. Antes também passou por aqui Anita Baker, Sweet Love, e ainda A Viagem com os incomparáveis Roupa Nova, a que você também recordou. 4h29, uma ótima tarde para você que segue ligado com a gente em casa, no seu trabalho, em toda a região. Alô Leste Paulista, você no sul das Minas Gerais, uma alegria enorme sempre poder estar junto com você. E claro, você já sabe, essa é a melhor companhia.
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6: 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E a hora certa.
7: 4:31 agora.
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Go Go Dolls, passando por aqui com Ayers. Tivemos também o som de Ana Carolina, Eu Sei Que Vou Te Amar. E antes ainda, Rihanna com Umbrella. Quem fecha a nossa programação de hoje é o som de George Michael com Kissing a Fool. Eu, Diego Perina, vou me decidindo por aqui, agradecendo demais o carinho na companhia. O meu abraço super carinhoso e especial para você que sempre está ligado com a gente aí deste outro lado. Uma alegria enorme poder estar junto com você a cada tarde. Fique ligado, dentro de instantes você confere a programação sertaneja com o nosso amigo Antônio Carlos, que vai te fazendo companhia até às 7 da noite. O nosso próximo encontro já marcadíssimo amanhã, sempre a partir das 2h30, aqui através dos 102,1 MHz da sua Clube FM. Um excelente fim de tarde pra você, fiquem todos com Deus, tô indo nessa, hein? Valeu, bonitinha, valeu, bonitão. Fui!

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3: Mais curiosidades sobre a Copa do Mundo 2018 na Rússia. Só aqui no Minuto da Copa você fica sabendo. A Copa do Mundo 2018 pode ser a primeira na história a implementar o uso de arbitragem com vídeo em seus estádios. Essa Copa será disputada inteiramente na parte europeia da Rússia, com exceção de Catirimburgo, a única da cidade sede da Copa, que se localiza no lado oriental russo. A FIFA propôs reduzir o número de cidades sedes da Copa do Mundo na Rússia para 11, para economizar custos. Mas finalmente decidiu construir estádios com menos capacidade, 35 mil lugares. Para que nada fale durante a celebração da tão esperada Copa do Mundo 2018, as decisões que foram tomadas deram origem a algumas curiosidades. Estes são alguns fatos peculiares sobre as sedes da Copa do Mundo na Rússia. Moscou será a única cidade sede da Copa do Mundo na Rússia que terá dois estádios recebendo os jogos da Copa do Mundo 2018. O deslocamento entre a cidade sede da Copa do Mundo será gratuito para os torcedores que usarem o trem, assim como os transportes públicos dentro da cidade onde os jogos serão realizados.
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5: 17 horas e 18 minutos.

0: É, alô, gente amiga, são 17 horas e 18 minutinhos aqui na 102,1 Rádio Clube FM. Eu por aqui de novo. Alô, Espírito Santo Piauí, estamos de volta por aqui, né? É, Espírito Santo Piauí e toda a região, estamos chegando. Ô, meu amigo, a partir de agora é só modão no seu rádio, hein? A partir de agora eu e você juntinho, você de lá e eu de cá, né? Opa, tudo certo, é por aí que vai, né? Opa. E lembrando que hoje, meu amigo, hoje é segundona, né? Isso, segundona, hoje é dia 22 mesmo, né? 22 de junho de 2026, hein? Uma tarde com um pouco de sol, mas eu acho que vai esfriar, viu? É, meu amigo, prepare o seu coração e a alma para uma verdadeira viagem ao passado, hein? Opa, uma ótima tarde para você que tá na sintonia, você que acompanha a gente pelo rádio, pelo celular, aí. Obrigado, viu, gente? É isso aí, né? Olha, o meu melhor boa tarde que eu tenho pra você, pra te oferecer hoje, é que Deus te abençoe apenas, não apenas hoje, né? Todos os dias, né? Opa, uma boa tarde, uma boa semana pra você, meu amigo, minha amiga, você que tá na sintonia, você que gosta da boa música sertaneja. E eu por aqui, é claro, ao vivo e a cores, hein? Antônio Carlos, hoje, dia 22 de junho de 2026, né? Sorria, meu amigo! A vida pede alegria, então bora lá, meu amigo, bora lá que tem modão no seu rádio, daqui a pouquinho, né? Daqui a pouquinho tem modão no seu rádio, viu? É isso aí, ó. Oi, meu amigo, eu tava fazendo uma pergunta aqui, não sei porque o domingo é tão perto da segunda e a segunda é tão longe do domingo. Por que será, hein? Ô, coisa boa, gente! Olha o reloginho nosso que marcando 17 horas e 20 minutinhos. A partir de agora você está convidado para ligar para a gente. 3651-4444 para você pedir o modão, senão você manda aquele super zap para nós. Está combinado, meu amigo? Então, ficamos assim. Você liga e eu toco para você, tá bom? 17h20 por aqui, uma boa tarde para você que está na sintonia, boa tarde Espírito Santo Piauí, boa tarde região, opa, vamos dando sequência por aqui, vamos colocando modão no seu rádio, colocando modão no conversa, né, 17h20 por aqui, 17h20, vamos lá, Tchão Carreiro e Pardinho Neguinho Parafuso começando por aqui, bora, tem muita moda boa por aqui, então não desliga o rádio não, meu amigo, vamos lá.
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0: 17 horas e 30 minutos.
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0: Opa, muito bem, já estamos de volta por aqui, 17 horas e 34 minutinhos, 17h34, marcando o relógio da Clube, é a nova Clube, é 102,1, Rádio Clube é a sua rádio, a nossa rádio, a rádio que toca o seu coração, 17h34, né, é isso aí. Olha, meu amigo, você que gosta aí dos melhores bodões, então você está no lugar certo, você está na 102,1, a sua rádio, a nossa rádio, a rádio que toca aquele modão, né, opa, isso aí, das 17 às 19 horas, nós estamos por aqui, o Antônio Carlos ao vivo e a cores, levando um pouco da boa música sertaneja até você, família sertaneja. Opa! É, nós por aqui, aguenta nós aqui, né? Vamos até às 19 horas com a boa música sertaneja. Você também pode participar, meu amigo, minha amiga, ligando pelo 36514444, né? Ou senão você manda aquele zap pra nós, que a gente tá aguardando, viu? Estamos aguardando seu zap, estamos aguardando a sua ligação, porque até agora tá todo mundo quietinho. Será que estão com frio, meu amigo? Opa! É isso aí, né? Isso aí mesmo, tá? Olha, eu quero mandar um abraço pro pessoal que tá ouvindo a gente. Na onde? Nas fazendas, claro, no sítio, na chácara, onde quer que você esteja, meu amigo. Uma boa tarde para você, uma ótima tarde, uma boa semana para você, para toda a família. Que Deus abençoe vocês, obrigado pela sintonia, viu? É, a Rádio Clube levando o melhor da música sertaneja até você que está na sintonia, gente. Obrigado ao pessoal aí também do bairro, do bairro da Santa Luzia. Obrigado, viu, gente? Um abraço a todos vocês aí, uma ótima semana. Uma boa tarde para você que tá na escuta aí, para você que tá na sintonia aí, você que tá aí com o radião aí, né? Ligado com o radinho no pé da orelha. Então um abraço para vocês aí do bairro da Santa Luzia. E a gente dá sequência por aqui, a moda que não para, a moda aqui é uma atrás da outra, uma melhor que a outra. A gente vai em sequência aqui com Milionário José Rico, né? Esqueci de te esquecer. Vamos lá então, meu amigo, 17h36 por aqui, bora lá.
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0: 17 horas e 38 minutos.
1: Ô, segundona, segundona hoje, dia 22 de junho de 2026, né? Opa, isso aí, é nós de novo, né, meu amigo? Estamos por aqui, estamos de volta, e graças a Deus, mais um dia, né? Mais uma segundona na vida da gente, né? Obrigado pela audiência, aos grandes amigos que estão curtindo a gente aqui no centrão da cidade, Espírito Santo do Pinhal. Obrigado, gente, obrigado, né? Você que está ligado na gente, você que está aí na sintonia, obrigado ao nosso grande amigo aí que está sintonizado, é o Tchão do Bocão. Alô, Tchão, estou por aqui, viu, Tchão? Um abraço pro Tchão aí, né? É, o Tchão que está aí no centro da cidade, Espírito Santo Pinhal, tá trabalhando. Obrigado, viu, Tião, pela audiência aí, tá? Um grande abraço pra você, uma boa semana, uma boa tarde, meu amigo. Tudo de bom pra você, viu? Tudinho de bom pro nosso amigo Tião do Bocão. Opa! Olha, pra você que tá na sintonia, você pode ligar pra gente também. O telefone liberado, 365-4444, pra você pedir aquele sucessão. Ô, bora lá, gente! É, nós por aqui, aguenta nós que nós vamos até às 19 horas com aquele sucesso do passado no presente. Olá, gente amiga, chegando por aqui, são 17 horas e 40 minutinhos. Quem tá chegando por aqui é ele mesmo, Salim Zé Marco. Alô, Salim! Alô, Zé Marco, canta pra nós, mulher, rodeio cerveja. Bora lá, segundona começando bem por aqui, hein? Um abraço aí pro nosso amigo Salim, também pro Zé Marco. O Zé Marco aqui da cidade de Espírito Santo Pinhal. Zé Marco é o Marco Bertolo. Alô, Marcão, como é que você tá? Tudo certo? Um abraço pra você, viu? Tudinho de bom pra você.
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1: Bora lá, gente, 17h41, mulher rodeia cerveja, bora lá. Ô, gente amiga, bora, gente amiga.

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Opa, muito bem, estamos de volta por aqui, 17 horas 49 minutinhos, e eu mando aquele abraço aqui da Lupa pro pessoal aí de Pirassununga. Alô, gente amiga de Pirassununga, um abraço pra você que tá na sintonia aí na cidade de Pirassununga. Obrigado, gente, ao pessoal também de Porto Ferreira, hein? Obrigado pela audiência aí também, os grandes amigos aí de Porto Ferreira. A você de Tambaú, alô, gente amiga, um abraço pra você que tá em Tambaú, né? É, Tambaú. É, tá todo mundo ouvindo por aí também. Obrigado pela audiência, aos grandes amigos de Tambaú, da cidade de Tambaú, né? É isso mesmo, tá? Olha, 17h49 por aqui, né? 17h49, você que tá na sintonia, você pode ligar pra cá, pedindo seu modão, 36514444, senão você manda aquele zap pra nós. Hoje nós estamos ao vivo e a cores, viu? Ao vivaço. Olha, quem ligou pra gente agora um pouquinho também, né? Vamos atender ele já, senão não vai dar tempo, né? São 18h17h50 por aqui, faltando 10 minutinhos para as 18 horas. Gente amiga, quem ligou pra gente é ele, claro. É ele! Oi! É o nosso amigo, o nosso grande amigo, Tony Tonelada. Ô, Tony! É, o Tony sempre na audiência da gente. Obrigado, desculpa que esses dias não tenho por aqui não, ainda tava meio escangalhado, né? Mas tá melhor, graças a Deus, melhorei um pouquinho já, né? Tá bom, já estamos conversando já. É isso aí, Tony ligou pra gente, pediu um modão aqui com o Sérgio Reis, né? Menino da Porteira, oferece aí pra toda a galera aí do Jardim Pedro Costa, também do Jardim Santa Rita. Alô, gente amiga, obrigado pela audiência aí. A você que escuta a gente aí, tá na sintonia da gente aí no Jardim Pedro Costa, também do Jardim Santa Rita. Um abraço apertado, um abraço carinhoso para você, meu ouvinte especial de todos os dias que acompanha a gente, viu? É um prazer ter companhia para você, de você junto com a gente, tá? Uma boa semana para você, uma boa tarde, uma ótima tarde, com muito mais alegria, muito mais música sertaneja para você, né? E ele manda também pra galera do Suco, né? A galera do Suco também tá esperando lá também, né? Hoje tá todo mundo aí com a goela seca, né? Ô, meu amigo, será que é o frio? O que aconteceu com o trem? Ô, Tony, o que aconteceu com os homens aí, rapaz? Estão com a garganta seca, né? Isso aí, né? E o Tony ligou pra gente, então manda esse modão pro pessoal aí, mano. Tô mandando o Sérgio Reis com o Menino da Porteira, né? Mandando pra galera do Suco, pessoal do bar aí, o pessoal que tá na audiência, a todos os amigos e amigas, o nosso amigo, a família Paline, né? Ao pessoal também, o Allan Kardec Galhardo. Alô, Allan! Um abraço, Allan! Alô, Allan! Oi! É, isso aí, o Alan também nascendo aí, pra todos que estão ouvindo a gente, obrigado, viu, Tony? Hoje o Tony preparou um suco lá, um suco meio leve, né, meio levinho hoje, levinho, porque senão eles não vão aguentar até quarta-feira, não. O Tony falou que se mandar um suco brabo, eles não vão aguentar até quarta, porque aí eles não vão ver nem o jogo do Brasil, né, isso aí, né? Porque o primeiro jogo diz que já tava no 30 minutos, 30 minutos, e ninguém sabia que era o Brasil que tava jogando. Mas tá bom, bora lá, vamos pra cima dos homens, bora lá. Meu amigo Tony, preparado aí? Então, vamos lá. Pra você, eu desejo uma ótima tarde, uma boa tarde, uma boa semana e vamos de moda boa. Sérgio Reis chegando por aqui, Menina Porteira, 17h52 por aqui. Alô, João Diniz, aí de Vargem Grande Sul, aí do bairro do Pedregulho. Daqui a pouco tô mandando um modão pra você, viu? Aguenta só uns golinhos que nós já mando pra você.

0: 17:55.
1: Epa, chegamos de volta por aqui, 17:56, né? É aqui na Rádio Curuba, 102,1. Rádio Curuba é a rádio do povo, a rádio da cidade de Espírito Santo do Pinhal. Estamos aqui, estamos apresentando o programa Coração Sertanejo, né? Música raiz que toca o coração. Ô, oh, coisa boa, né? Lembrando que hoje é segunda onda, meu amigo. Segunda, pra você que ainda acordou ainda, é segunda onda, viu? Hoje é 22 de junho de 2026. Opa! Olha, a gente vai seguir em frente aqui atendendo o nosso amigo lá, João Diniz, né? Ô, seu João, como é que tá o senhor aí? Tudo certinho por aí? Um abraço pro João Diniz lá em Vargem Grande do Sul, anuncia ali no bairro do Pedregulho, né? Tá ouvindo a gente. Obrigado, viu, João? Obrigadão pela audiência aí. Uma boa semana pra você, uma boa tarde, viu? Que Deus abençoe você e toda a família. O João pediu pra gente aqui com João Carreira e Capataz, né? Isso mesmo? É João Carreira e Capataz. Casinha Branca, e vamos mandar pro João. Aumenta o volume, João, que o modão tá chegando por aí. Uma ótima noite, tarde, daqui a pouquinho, né? E aí, faltando em 4 minutinhos, uma boa tarde e um bom começo de noite pro nosso amigo João Diniz, lá no bairro do Pedregulho, lá em Vargem Grande. Vamos lá, então.

gente amiga aqui, Espírito Santo Pinhal, são exatamente 18 horas em ponto e a gente vai com o Momento de Fé, com a bênção com o Padre Arizete, a bênção da água e daqui a pouquinho a gente volta com muito mais sucesso, muito mais moda boa para vocês, hein? Uma boa noite a você que está na sintonia da 102,1 Rádio Clube FM, a sua rádio, a nossa rádio, a rádio que toca o seu coração.

Ó Senhora Aparecida, eu renovo neste momento a minha consagração. Eu vos consagro os meus trabalhos, sofrimentos e alegrias, o meu corpo, a minha alma e toda a minha vida. Eu vos consagro a minha família. Ó Senhora Aparecida, livrai-nos de todo o mal, das doenças e do pecado. Abençoai as nossas famílias, nossos doentes, nossos velhinhos e as crianças. Abençoai a Santa Igreja. Abençoai a nossa paróquia e o nosso vigário. Ó Senhora Aparecida, lembrai-vos que sois a padroeira poderosa de nossa pátria. Ó Senhora Aparecida, bendito e sagrado coração, abençoai a nossa nação e pedimos de novo, olhai o nosso povo.

Deus eterno e todo-poderoso, que tendo escolhido a água, fonte de vida e pureza, para nos dar a graça batismal, quisestes também aparecer no rio Paraíba a imagem da Virgem Imaculada. Abençoai esta água e fazei que ela nos recorde nosso batismo, para que, purificados de nossas faltas, vivamos como cristãos, membros da vossa igreja, e cheguemos um dia à vida eterna. Por Cristo nosso Senhor.

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5: 18 horas e 5 minutos.

Chacha comigo, tô chegando por aqui, são 18 horas e 6 minutinhos, né? Uma boa noite pra você que tá na sintonia, você que tá ligado aí na 102,1 Rádio Curva FM, a sua rádio, a nossa rádio. É nóis por aqui, eu, claro, Antônio Carlos, ao vivo e a cores, hein, com o melhor da música sertaneja. Vamos até às 7 da noite, ou até às 19 horas, quanto faz, né? É do jeito que você entender melhor, né? De 7 ou às 19 horas, legal? Beleza? Olha, o nosso abraço é para quem? Quero mandar um abraço especial também a todo o pessoal da ontem, meu amigo. Quero mandar aquele alusão especial ao pessoal aí da Vila Roseli. É o nosso amigo Armindo, né? A Cida. Alô, Cida! Alô, Armindo! Um abraço para vocês, uma boa noite, uma boa semana para vocês dois aí. Muito obrigado pela audiência. E todo o pessoal aí da Vila Roseli junto com a gente, ligado na 102,1 Rádio Grube, aquela sua rádio que toca modão das 17 às 19 horas. O melhor da música sertaneja você ouve aqui comigo, Antônio Carlos, ao vivo e a cores. Hoje estou ao vivo, hein? Ao vivo e a cores, ao vivaço. Olha, 18 horas 7 minutinhos e você também pode participar com a gente também ligando pelo 365-4444 hoje. Ou senão você manda o zap, mais fácil, é rapidinho, é rapidão. Chega o zap pra nós aqui, tá bom? A gente vai atender você com o maior prazer, com o maior carinho, tá? E pra você que tá na sintonia, eu mando aquele boa noite. Vamos dando sequência para aqui, vamos colocando moda na conversa, porque aqui o programa é musical, não é para falar muito, é para tocar moda, né? Vamos lá então com o Teodoro Sampaio, ô dormideira, acorda, mulher! Opa, segura aí que a moda é boa, aumenta o volume aí, viu? É, Teodoro Sampaio, adorme.

0: 18 horas e 10 minutos.
1: Eita, programa bom, hein? O sertanejo bom demais da conta, né? É aqui na Rádio Curubê, nós por aqui, é o Coração Sertanejo levando, né? É o programa Coração Sertanejo levando o que você gosta no ritmo sertanejo. Que olha, quem tem a alma sertaneja não esquece da própria raiz, né? Ô, coisa boa! É, meu amigo, você que tava aí, você que tava ligando pra gente, não conseguia falar, porque a gente não tava aqui, né? A gente tava ao vivo não, mas hoje, né, graças a Deus, estamos ao vivo e a cores avivar o vivaço, né? Eu quero mandar uma alusão especial também pra onde? Quero mandar aquele super alô também pro pessoal lá do Hélio Vergueiro Leite. Você que tá na sintonia, meu amigo, pra você, minha amiga, viu? Um abraço, um grande abraço a vocês, uma boa noite, que Deus abençoe a cada um de vocês aí. E obrigado pela sintonia, o pessoal aí do Hélio Vergueiro Leite, de Universidade Cinelli, também Vila Brasil. Alô, você da Vila Brasil! Oi!

E o relógio está marcando 18 horas e 10, 18 e 11, meu amigo. Não dá tempo de falar, não dá tempo de olhar do relógio que ele já passa correndo. Oi! Olha, pra você que gosta aí, pra você que gosta do modão, né? É, pra você que gosta dos melhores modões, então você está no lugar certo. Você está, sabe onde, meu amigo? Na Rádio Clube, né? Na 102,1 Rádio Clube FM, a sua rádio, a nossa rádio. A rádio que toca o seu coração, hein? O coração sertanejo no seu rádio, viu? Olha, 18 e 11, a gente vai com mais sucesso aí. Chegando por aqui, quem? É o Chico Rei Paraná, cara. Opa! Ô, canarinho, canta pra nós aí, canarinho. Canarinho prisioneiro, hein? Ótima noite para você que está na sintonia. Vão ligando para a gente, 365-4444. Telefone 365-4444 é o telefone do modão, viu? Das 17 às 19 horas. É nós por aqui.

0: 18 horas e 15 minutos.
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Opa, muito bem, muito bem, muito bem. Já estamos por cá, né? 18 horas e 21 minutinhos, marcando o relógio da 102,1 Rádio Cuba FM, né? A sua rádio. Opa, isso aí, uma boa semana pra você, boa semana pra você que tá na sintonia aí, você que tá ouvindo a gente. Boa noite também às nossas grandes amigas, também a dona de casa que tá aí, né? Tá aí fazendo jantar com o esposo, né? E eu quero mandar um abraço também pra você que tá chegando no trabalho agora, meu. Tá cansado, né? Tá segunda-feira mesmo. Quarta-feira tem jogo aí, dá uma animada, pessoal. Aí, né? Um abraço pra você que tá vindo ao trabalho agora, tá ouvindo a gente pelo celular, hein? Um abração, meu amigo, tudo de bom pra você, viu? Uma boa noite, bom descanso e amanhã tem mais, se Deus quiser, viu? E pra você que tá trabalhando, eu desejo também uma boa noite, hein? Bom trabalho, que Deus abençoe você e seu trabalho também, meu amigo, minha amiga, tudo de bom pra vocês, tá? Olha, 18h22 por aqui, quem ligou pra gente também foi o nosso grande amigo Maciel. Alô, Maciel! É, o Maciel reside lá no Jardim das Rosas, está ouvindo a gente lá. Obrigado, Maciel, pela companhia, obrigado pela audiência aí, tá? Tudo de bom para você que está ouvindo a gente aí no Jardim das Rosas, né? Ele tá ouvindo a gente, tá? Obrigadão pela audiência, tá? Ele ligou pra gente que mandou uma quebrada no gelo aqui, ele pediu uma pra nós com o Roberto Carlos, hein? É, vou mandar uma pra você, tá? Vamos quebrar o gelo aqui, meu, vou quebrar o gelo aqui, mandando aí. É, a gente só toca modão, vamos tocar esse sucesso então pro nosso amigo Maciel lá de Jardim das Rosas. Ele pediu pra gente, né? E eu tô mandando essa aqui pra você, hein? Roberto Carlos, eu só vou gostar de quem gosta de mim. Então bora lá, meu, tudo certinho? Ele oferece aí pra esposa dele, que é a Rose, né? É, oferece para Alessandra, para o Rafael, também para o Matheus e para nós aqui da rádio. Obrigadão, viu, meu amigo? E lembrando do Tony, que lá tem suco também, viu, Tony? Tem suco lá, então oferecendo para você também, viu? É para você preparar o suco aí de suco de melão, que ele vai tomar um gole aí, vai tomar um gole, viu? É isso aí, então vai lá. Ô Marcel, pro homem do suco, vai essa aqui também, mandar pra ele, tá? Roberto Carlos, então, você vou gostar só de quem gosta de mim, né? Então, meu amigo, tá a receita, viu, Tom? Pega essa receita que é boa, suco de melão com cana, é a receita do nosso amigo Maciel. Maciel, preparado, então, meu amigo, aumenta o volume aí, que o sucesso tá chegando por aí, 18h23.

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5: 18 horas e 32.

Opa, muito bem, são 18 horas e 32 minutinhos, 18 e 32, né? É o programa Coração Sertanejo que vai até as 19 horas com a boa música sertaneja, né? Ô, gente amiga, obrigado, viu? Obrigado pela companhia, os grandes amigos que estão ouvindo a gente, na onde? Lá no Jardim do Trevo. Obrigado, gente, obrigado ao senhor Fioravante, também a dona Benedita e também toda a família que está curtindo a gente por aí, né? Um abração a todos aí do Jardim do Trevo. Obrigado, gente, abração, hein? Boa noite, boa semana para vocês. Boa semana, meu povo, boa semana a você que está na sintonia do Coração Sertanejo, né? Olha, 18h33 por aqui, né? É isso aí, né? Estamos apresentando o programa Coração Sertanejo, músicas capazes de nos levar, hein? É, de volta para um lugar que só existe na memória, meu amigo. São músicas de qualidade para você matar a saudade, é para você lembrar os velhos tempos, é coisa boa, né? É, quando existia amor, né? Oh, coisa maravilhosa, é isso aí, meu. E tá complicado o treino, mas vamos levando assim, da graça de Deus, vamos levando a vida, né? É, vamos levando a vida, tá? Olha, 18h33, 33h30 por aqui. Eu quero atender meu grande amigo Chiquinho. Alô, Chiquinho, como é que você tá? Tudo certinho? Tudo bem aí? Como é que tá as coisas aí? Como é que tá o molho? Legal? Então tá bom, né? Um abraço pro nosso amigo Chiquinho lá do Jardim Monte Alegre. Chiquinho tá lá na sintonia. Obrigado por estar ouvindo a gente aí. Obrigadão pela audiência, viu? Um abraço pra você. Que Deus abençoe você. Uma boa semana, boa noite para o nosso grande amigo Chiquinho. E ele pediu pra gente que José Rico, né? É, milionário José Rico, né? Ancestrais. E manda pra todo o pessoal aí do Jardim, Jardim Monte Alegre, Jardim Vitória, a todos que estão ouvindo o Coração Sertanejo. Obrigado, viu, Chiquinho? Um abraço pra você. E vamos lá com mais esse sucessão aí, né? Atendendo o pedido do Chiquinho lá do Monte Alegre, milionário José Rico, Ancestrais, hein? O relógio que marcando 18h34, hein? É, bora lá.

Opa, opa, estamos chegando por aqui de novo, estamos de volta para aqui, vocês ouviram aí com Milionários do Zé Rico, né? Olha esse sucesso aí, legal, bacana demais, hein? Que música linda, hein? É, ancestrais, hein? Olha, letra bonita, né? Essa foi pro nosso amigo Chiquinho lá do Monte Alegre. Alô, Chiquinho, abraço pro Chiquinho, né? Olha, eu quero mandar um alô também pro pessoal que tá ouvindo a gente lá em São João do Boa Vista, pessoal da Cinta de Gente. Obrigado, viu, gente? Obrigado a você de São João do Boa Vista, você aí também de Aguaí, você que tá ouvindo a gente. Obrigado pela audiência aí, aos grandes amigos de Aguaí, né? O pessoal também aqui de Santo Antônio do Jardim, o pessoal que tá ouvindo a gente aí, obrigado pela audiência também, pela companhia, né? Uma boa noite, boa semana para vocês também. E eu mando um abraço também para todo o pessoal aí, todo o pessoal de Andradas, né? Minas Gerais. Alô, Andradas! Um abraço para vocês aí, viu? Uma boa noite, boa semana para vocês de Andradas, que tá na sintonia da gente aí, que está ouvindo aí o Coração Sertanejo, né? Olha, 18 horas e 39 minutinhos e quem mandou um zap para nós foi o nosso grande amigo também, é o nosso amigo, deixa eu dar uma olhada aqui, rapaz, deixa eu dar uma conferida aqui, o nosso amigo Matheus. Alô, Matheus! Matheus mora lá no Jardim das Rosas, né? E gostaria de ouvir aí a música com Zezé de Camargo e Luciano, Vivendo por Viver. Oferece para a mãe dele, que é a Alessandra, e também para o irmão, que é o Rafael, e também para o tio, que é o Maciel, e também para a tia Rose. Alô, Marcel, para você também, para a Rose também, que é a esposa dele, né? E para nós aqui da rádio. Obrigadão, viu? Um grande abraço também ao nosso amigo Matheus, lá do Jardim das Rosas. Obrigado, Matheus. Boa noite para você, para a família toda aí. E uma boa semana também. Que Deus abençoe você também e toda a família aí no Jardim das Rosas. Vamos lá então ouvir então com Zezé de Camargo e Luciano, atendendo o pedido do nosso amigo Matheus, lá do Jardim das Rosas, né? Vamos lá então, Zezé de Camargo e Luciano, Vivendo por Viver. 18 horas e 39 minutinhos e meio aqui, né? Vamos lá.

0: 18:45.
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1: 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Dezoito horas e 47 minutos.

0: É, gente amiga, muito bem, muito bem. Já estamos de volta para aqui, são 18 horas 42 minutinhos, 18h42, né? Vocês estão ouvindo aí o programa Coração Sertanejo. É, Coração Sertanejo, música sertaneja raiz, é, que toca o seu coração, né? Isso aí, tá? É, meu amigo. É, boa noite para você que tá na sintonia. Eu quero mandar um abraço especial também. Eu tô meio perdido aqui hoje, né? Chegando hoje, segunda-feira, eu tô meio perdido aqui, viu? Eu quero mandar um abraço também pro pessoal que tá ouvindo a gente lá no São Judas, hein? Obrigado pela audiência, aos amigos e amigas aí do bairro São Judas 1 e 2. Obrigado, viu, gente? Abraço a todos aí, tá? Olha, nossa boa noite também vai para quem? Vai lá pro pessoal do Jardim Aide. Alô, Diegão, como é que você tá? O Diego Perino, é o colega de trabalho, tá lá também, né? Daqui a pouquinho tá de volta por aqui, logo, logo, se Deus quiser, né? A turma tá sentindo saudade, hein, Diegão? É, um abraço pro Diego Perino, né? Diego Perino tá lá no Jardim, é, Jardim Aide, né? E também a toda a família, quero mandar um abraço para vocês todos. Uma boa noite, viu, Diego? Para você e para toda a família que tá ouvindo a gente aí no Jardim Aide, né? E a todo o pessoal que tá ouvindo a gente, obrigado pela audiência também. Os grandes amigos estão curtindo a gente por aí, tá? Mandando um abraço também a todo o pessoal do Jardim Varan também, pessoal que gosta da boa música sertaneja, né? É isso aí. Olha, 18 horas 48 minutinhos e a gente dá sequência por aqui. Vamos dando sequência por aqui, porque aqui tem moda boa, aqui toca moda de qualidade, né? A gente amiga, é, meu amigo, enquanto, meu amigo, enquanto existir saudade, o modão vai viver. Então, bora lá com esse modão aqui com Luiz Vicente e Luizinho. Olha que dupla, hein? Olha que pai e filho, né? É a pancada da verdade. Bora lá, então, 18h49 e meio. É o Coração Sertanejo, o seu rádio que vai até as 19 horas. Meu amigo, não desliga o rádio, não, viu? Até as 19 horas, né? Estão por aqui levando um pouco da boa música sertaneja para você, família sertaneja.
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gente, amiga, são 18 horas 57 minutinhos e a gente vai embora, viu? É, o Coração Sertanejo termina por aqui, tá? Uma ótima semana pra você, uma ótima noite pra você, que Deus abençoe você e toda a família. Obrigado pela sintonia, obrigado pela audiência. Fique com Deus, que com ele eu vou. Se não voltar, com ele estarei. Tchau, tchau, gente, amiga, e até amanhã, se Deus assim nos permitir, estaremos de volta a partir das 17 horas aqui pela 102,1 Rádio Curva FM, a sua rádio, a nossa rádio, a rádio que toca o seu coração. Vocês fiquem aí com as mineirinhas, né? É, as mineirinhas, só quero dizer, eu só quero te dizer. Bora lá então, 18h57 e meio. Bora lá, uma ótima noite a todos aí.

0: 400 milhões de reais do novo PAC para a construção de redes de esgoto, parques e praças, obras de pavimentação e melhorias na rede elétrica.
1: Você vai ouvir também acolhimento a refugiados.
2: Relatório mostra aumento do número de pedidos de asilo e de regularização de migrantes no Brasil.
1: País busca fortalecer mecanismos de acolhida e integração para pessoas que chegam em busca de proteção internacional. Caroline Blaut.
3: Como parte desse esforço, o governo do Brasil lançou uma consulta pública do primeiro Plano Nacional de Migrações, Refúgio e Apatridia.
2: Hoje, na apresentação da Voz do Brasil, Mariana Jungmann e Luciano Seixas.
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2: O presidente Lula cumpriu hoje uma série de agendas no Rio de Janeiro.
1: Entre elas, o anúncio de mais 140 bilhões de reais para o programa Nova Indústria Brasil.
2: Os recursos vão priorizar investimentos em setores essenciais para a economia do país, como fertilizantes, máquinas agrícolas e indústria da saúde.
4: Lançada em 2024, a Nova Indústria Brasil tem o objetivo de impulsionar o desenvolvimento industrial até 2033. No seminário sobre os 74 anos do Banco Nacional de Desenvolvimento Econômico e Social, foi anunciada a ampliação da NIB, com mais 140 bilhões de reais até o fim de 2026. São recursos do BNDES, da Financiadora de Estudos e Projetos e da Empresa Brasileira de Pesquisa e Inovação Industrial, o que eleva o investimento na política industrial para 750 bilhões de reais em 4 anos. O presidente do BNDES, Aloysio Mercadante, detalhou as prioridades.
5: As áreas prioritárias são fertilizantes e máquinas agrícolas, depois saúde, biofármacos, terapias avançadas, IFAs, vacinas, mobilidade sustentável e inteligência artificial e audiovisual. Toda essa indústria criativa que nós queremos olhar também com atenção.
4: A ministra da Ciência, Tecnologia e Inovação, Luciana Santos, anunciou que o Ministério vai liberar também 440 milhões de reais para que a Embrapi desenvolva projetos de inovação.
6: Os recursos vão alavancar investimentos privados e permitirão contratar 550 projetos de inovação de empresas em um valor total de 1,2 bilhões.
4: Na área socioambiental foi divulgado o resultado do primeiro processo público para a compra de créditos de carbono, o Profloresta Mais. O programa, uma parceria do BNDES com a Petrobras, financia projetos de restauração ecológica na Amazônia. As empresas vencedoras vão fornecer 5 milhões de créditos de carbono com replantio de espécies nativas, como detalhou a presidente da Petrobras, Magda Chambriá.
7: Nós recebemos 16 propostas, 3 foram selecionadas e cada um comprometido com a restauração de pelo menos 3 mil hectares de áreas degradadas no bioma amazônico.
4: Além disso, foi oficializada com a Petrobras uma parceria para pesquisas sobre minerais críticos essenciais para a transição energética. O presidente Lula destacou a importância dos investimentos públicos e privados para o crescimento do país.
8: O que nós estamos assistindo hoje é apenas uma demonstração de que o Brasil não pode comportar mais aquele discurso atrasado entre a competência privada e a competência pública. O que é público e que funciona tem que continuar público e funcionando. O que é privado e funciona tem que continuar a ser privado e funcionando. O que importa é que os dois produzam.
4: No evento, houve ainda o anúncio de financiamento de 340 milhões de reais a uma empresa de mobilidade urbana para a aquisição de 85 mil bicicletas elétricas, voltadas para entregadores de aplicativos. O projeto utiliza recursos do Fundo Clima. Reportagem Nazi Brum.
1: Obras também de drenagem, saneamento, pavimentação e melhorias da rede elétrica em comunidades do Rio de Janeiro.
2: E ainda um grande projeto que vai ajudar a conter as enchentes na região do Jardim Maravilha.
1: Investimentos do governo federal que somam mais de 1 bilhão de reais.
2: O presidente Lula fez os anúncios hoje no Rio de Janeiro e autorizou o início de obras que devem melhorar a vida de quem mora nas periferias.
0: Com a assinatura da ordem de serviço, está autorizado o início das obras para controle de enchentes no Jardim Maravilha, em Guaratiba, zona oeste do Rio de Janeiro. Um dique de mais de 3 quilômetros vai funcionar como uma barragem, evitando que as águas cheguem às áreas habitadas. O projeto conta com drenagem e construção de reservatórios. Serão investidos 340 milhões de reais por meio do novo PAC, o Programa de Aceleração do Crescimento, beneficiando cerca de 30 mil pessoas. Gente como a Ivone Abrantes, que sofre há décadas com as inundações.
9: Cada enchente que tem, a gente é mais uma perda de tudo, aí a gente fica sem nada novamente, então fica muito difícil. Eu passei aqui esse tempo todo, que são décadas e décadas, vivendo nessa situação.
0: As obras terão duração de 3 anos. O presidente Lula pediu atenção da comunidade na execução dos trabalhos.
8: Eu queria que vocês fiscalizassem essas obras. Alguém está fazendo alguma coisa ou não está fazendo? As obras estão andando ou não estão andando? Porque se vocês não fiscalizarem e não denunciarem para a gente fica lá em Brasília achando que está tudo maravilhoso. Essas obras precisam andar rápido.
0: Favela da Maré, Complexo do Alemão e Rocinha também vão receber obras de urbanização. Serão mais de 700 milhões de reais do novo PAC para a construção de redes de esgoto, parques e praças, obras de pavimentação e melhorias na rede elétrica. O ministro das Cidades, Vladimir Lima, comentou os investimentos.
10: Nós estamos trazendo aqui hoje também cerca de 170 milhões de reais para o Complexo da Maré, onde hoje damos ordem de serviço para início do parque linear e do ecoponto que vai auxiliar no descarte de lixo no Complexo da Maré, gente. Além disso, hoje nós concluímos aqui no mês de junho o endereçamento CEP de todas as ruas, becos e vielas do Complexo da Maré. Com isso, a gente trazendo a oportunidade de você receber uma encomenda em casa ou de você acessar um serviço social.
0: Na área da educação, o governo anunciou um novo campus do Instituto Federal do Rio de Janeiro, na Cidade de Deus, em Jacarepaguá. A construção de uma nova escola em Realengo e também autorizou o início das obras do campus do Instituto Federal no Complexo do Alemão. Serão criados ainda 10 MovCells, equipamentos de cultura itinerantes que contam com biblioteca, estúdios para produção e edição audiovisual. Reportagem Graziele Bezerra.
1: E o governo do estado do Rio de Janeiro aderiu hoje ao PROPAG, Programa de Pleno Pagamento de Dívidas dos Estados.
2: O Rio possui uma dívida de 210 bilhões de reais com a União e todo mês são cobrados sobre ela o valor da inflação oficial, o IPCA, mais 4% de juros.
1: Mas com a adesão ao PROPAG, o estado fluminense pagará agora apenas o IPCA e a dívida foi renegociada por 30 anos.
2: Isso significa uma economia para os cofres locais de 3 bilhões e 100 milhões de reais somente neste ano.
1: Em contrapartida, o estado deve investir em programas sociais.
2: Ao assinar o termo de adesão ao PROPAG, junto com o governador em exercício do Rio, Ricardo Couto, o presidente Lula destacou os ganhos para a população.
8: O que é importante é que vai sobrar mais dinheiro para o governador administrar o Rio de Janeiro. E esse dinheiro, uma parte dele tem que ser alocada em políticas sociais. De preferência em duas áreas que são cruciais, saúde e educação.
1: E agora à noite, ainda na capital fluminense, o presidente Lula participa da cerimônia nacional de premiação da 20ª edição da Olimpíada Brasileira de Matemática das Escolas Públicas, a OBMEP.
2: A competição é voltada a alunos do 6º ano do ensino fundamental até o último ano do ensino médio de escolas públicas e privadas.
1: A repórter Thaís Antônio preparou uma reportagem pra gente sobre esse que é um dos principais estímulos ao estudo da matemática no Brasil.
11: Criada em 2005, a Olimpíada Brasileira de Matemática das Escolas Públicas, OBMEP, busca estimular o interesse pela matemática, descobrir novos talentos e incentivar estudantes a seguirem trajetórias nas áreas científica e tecnológica. Foi o que aconteceu com Luana Aparecida Costa, mestre em matemática pelo Instituto de Matemática Pura e Aplicada. Ela conquistou 5 medalhas na OBMEP, mas nunca se esqueceu aconteceu da primeira, que despertou-a para o sonho de estudar essa disciplina.
12: Eu tenho uma irmã um ano mais velha que eu e ela ganhou uma medalha de bronze, então eu fiquei com vontade de ganhar a medalha também e comecei a estudar. E comecei a me apaixonar pela matemática. E assim eu pude ganhar minha primeira medalha, que foi a medalha de ouro, tão sonhado ouro. Foi o melhor dia da minha vida, a cerimônia nacional de premiação da UBMEP. Eu lembro até hoje.
11: A iniciativa também contribui para fortalecer a educação básica, ampliar o acesso a materiais de qualidade e incentivar a formação e valorização de professores. Sanduel Vieira, professor da Universidade Federal do Piauí e medalhista da primeira edição da UBMEP, conta que descobriu sua vocação por meio da participação nas Olimpíadas.
13: Foi um divisor de águas na minha vida, me ajudou a escolher o curso que eu ia fazer. Fiz matemática, mestrado, doutorado em matemática e hoje sou professor da Universidade Federal do Piauí. Eu sou quem eu sou hoje, a pessoa que eu sou, por causa da UBMEP.
11: A UBMEP é realizada pelo Instituto de Matemática Pura e Aplicada, o INPA, com apoio dos Ministérios da Educação e da Ciência, Tecnologia e Inovação. Voltada para estudantes do sexto ano do ensino fundamental até o último ano do ensino médio, a Olimpíada segue mobilizando escolas de todo o país. Na edição de 2025, mais de 18 milhões de alunos se inscreveram para a prova, alcançando mais de 99% dos municípios brasileiros. Reportagem Thaís Antônio.
2: A plataforma de envio do Defesa Civil Alerta foi tirada do ar na madrugada do último sábado, após ter sofrido uma invasão e disparado alertas para diversas regiões do país.
1: A mensagem foi do tipo alerta extremo, que é disparado apenas em situações de risco iminente, e continha a palavra misantropia, que significa ódio à humanidade.
2: O alerta foi registrado nos estados de São Paulo, Rio de Janeiro, Mato Grosso do Sul, Distrito Federal e Paraná.
1: Ainda não é possível calcular quantos aparelhos móveis receberam as mensagens, de acordo com o secretário nacional de Proteção e Defesa Civil, Volney Wolf, mas ele já se encontra em desenvolvimento uma nova versão mais segura para esse sistema.
14: Temos que avaliar e ter informações bastante seguras de como é que aconteceu esse ataque, como é que essas pessoas conseguiram furar a nossa segurança, ver se está atendido por esse desenvolvimento que está em andamento no Ministério e no menor tempo possível, é uma questão de prioridade, né, do governo federal colocar essa nova versão que garanta mais segurança ao sistema e, enfim, aos usuários do Sistema Nacional de Proteção e Defesa Civil.
2: A Polícia Federal está investigando o caso e uma perícia técnica vai apurar o alcance dos disparos não autorizados.
1: O Ligue 180, canal de atendimento às mulheres, tem registrado aumento expressivo de violência nos ambientes digitais.
2: De acordo com o Ministério das Mulheres, o número de denúncias saltou de 5 mil para mais de 16 mil casos em 2026.
1: Isso representa tanto um crescimento nos casos, como também maior confiança da população no canal de denúncias.
2: Diante dessa realidade, a central passa a operar um novo protocolo para se adaptar às novas dinâmicas da violência digital.
15: O Ligue 180, Central Telefônica de Atendimento à Mulher, registrou 16.725 casos de violência contra mulheres em ambiente digital nos primeiros 5 meses deste ano. Esse número é 188% maior que o registrado nos 5 primeiros meses do ano passado, quando chegou à marca de 5.795 denúncias. De acordo com a ministra das Mulheres, Márcia Lopes, nos últimos anos, houve uma subnotificação dos casos. Com melhorias no sistema, o Ligue 180 passou a receber mais denúncias. Segundo a ministra, isso é importante para investir nas políticas públicas de combate à violência.
16: A gente está percebendo que o grau de confiabilidade no 180 tem aumentado muito. Tem um espaço que não é só de denúncia, mas é de mapear a realidade.
15: Para lidar com o aumento expressivo, a central de atendimento Ligue 180 passou por atualizações. A ideia é aprimorar o atendimento para acolher e orientar vítimas de violência digital. Para isso, os atendentes passaram por capacitação. O sistema de registro também foi reformulado e passa a contar com um registro mais detalhado das ocorrências. Com isso, é possível especificar a atuação do governo federal, como detalha a ministra das Mulheres, Márcia Lopes.
16: Todas as medidas estão sendo pensadas a partir das realidades do Brasil. E nós estamos hoje num ambiente absolutamente favorável para a gente tomar as medidas. É só assim que a gente vai romper esse ciclo estarrecedor de violência contra as mulheres.
15: A Central de Atendimento à Mulher, Ligue 180, funciona 24 horas por dia, todos os dias da semana. Também é possível falar com a Central por mensagem de WhatsApp pelo número 61-9610-0180. Reportagem Márcia Fernandes.
1: Você já tirou a nova carteira de identidade nacional? Essa semana você deve receber uma notificação pelo WhatsApp e pela caixa postal do gov.br, avisando sobre a possibilidade de uso da versão digital do documento.
2: A versão digital fica disponível no aplicativo gov.br e tem benefícios, como a inclusão dos dados referentes ao título de eleitor e a carteira nacional de habilitação.
1: Além da carteira de identidade nacional, a conta gov.br também tem uma nova funcionalidade, um formato digital de procuração para que beneficiários do INSS sejam representados por outras pessoas.
2: A procuração eletrônica pode ser usada somente no aplicativo ou site do meu INSS e não tem validade se impressa ou compartilhada como documento.
1: Ao aceitar a procuração eletrônica, o cidadão deve também indicar quais serviços ele autoriza que o representante possa consultar e o período de validade da procuração.
2: Por enquanto, dois serviços estão disponíveis: consultas de documentos e de serviços online e consultas de pedidos e de benefícios.
1: Mas atenção com as fraudes. O governo do Brasil não envia mensagens por WhatsApp solicitando seus dados pessoais ou pedindo que você clique em nenhum link.
2: E tanto para a carteira de identidade nacional quanto para a procuração do INSS, você deve fazer os procedimentos dentro do site ou aplicativo do gov.br após inserir a sua senha.
1: Considerada a maior obra ferroviária do país, a Malha Norte teve concluído o trecho de 163 quilômetros entre Rondonópolis e Dom Aquino, no Mato Grosso.
2: O vice-presidente Geraldo Alckmin participou da entrega nesse fim de semana.
1: Integrado ao novo PAC, o empreendimento prevê 743 quilômetros de trilhos, ampliando a conexão das regiões produtoras de Mato Grosso com a Malha Ferroviária Nacional e o Porto de Santos.
2: A etapa entregue contou com investimentos privados de 5 bilhões de reais.
1: Alckmin lembrou que o avanço ferroviário é essencial não só para o escoamento da produção brasileira.
17: Reduz emissão de carbono, de gás de efeito estufa, diminui acidente. Então ajuda o meio ambiente, ajuda a saúde pública, reduz custo Brasil, melhora a competitividade e o país cresce mais, gera mais emprego e mais renda.
2: Conflitos, perseguições e crises humanitárias contribuíram para um aumento de pedidos de refúgio no Brasil.
1: Um estudo divulgado hoje pelo Ministério da Justiça e Segurança Pública mostra que o país recebeu quase 76 mil solicitações de refúgio em 2025.
3: Pela primeira vez, os cubanos lideraram os pedidos de refúgio no Brasil, superando os venezuelanos. Foram 41.919 solicitações feitas por cubanos e 21.233 por venezuelanos ao longo do ano passado. Os dados fazem parte do relatório Refúgio em Números 2026, apresentado durante evento realizado em Brasília, que marca os 75 anos da Convenção sobre o Estatuto dos Refugiados. O ministro da Justiça e Segurança Pública, Wellington César Lima e Silva, avalia que o documento continua atual diante do crescimento dos deslocamentos forçados em todo o mundo.
18: Essa data não marca apenas a assinatura de um tratado, mas a reafirmação da própria dignidade da pessoa humana diante do desafio do deslocamento forçado. É essa força da expressão, direito a ter direitos. E é esse vazio que a política de refúgio busca enfrentar.
3: Por trás das estatísticas estão histórias de pessoas que precisaram abandonar suas casas em busca de segurança ou melhores condições de vida. É o caso da cantora iraniana Mamoni, refugiada no Brasil desde 2012.
19: Saí do Irã para falta de liberdade, para direitos mulheres. Eu saí do Irã, eu sou cantora, mas cantar no Irã para mulheres é proibido. Você não pode subir no palco cantar, porque você é mulher.
3: O aumento dos deslocamentos forçados tem exigido o aperfeiçoamento constante das políticas de proteção e acolhimento. Segundo a Secretária Nacional de Justiça, Maria Rosa Loula, o Brasil tem buscado fortalecer mecanismos de acolhida e integração para pessoas que chegam ao país em busca de proteção internacional.
20: Num mundo em conflito, num mundo em que os deslocamentos forçados crescem a cada dia, o Instituto do Refúgio precisa e deve se aprimorar também. A cada dia. O acolhimento que o Estado brasileiro tem proporcionado com o resguardo dos direitos humanos, da identificação, da segurança, promovendo a tão desejada migração segura e ordenada, é um exemplo para o mundo hoje.
3: Como parte desse esforço, o governo do Brasil lançou uma consulta pública do primeiro Plano Nacional de Migrações, Refúgio e Apatridia. O documento vai orientar pelos próximos 4 anos, ações voltadas ao acolhimento, à proteção de direitos e à integração social e econômica de imigrantes, refugiados e apátridas no Brasil. Participe e contribua pelo site brasilparticipativo.presidencia.gov.br. Reportagem Caroline Blaut.
2: Pacientes que enfrentam câncer de mama avançado agora contam com uma nova aliada na luta contra a doença.
1: A Anvisa aprovou hoje um tratamento oral inédito com o uso do medicamento Inlurio, fabricado no Brasil.
2: A medicação é indicada para pacientes adultos cujo tumor já se espalhou ou não pode ser operado.
21: Foi registrado nesta segunda-feira pela Agência Nacional de Vigilância Sanitária, Anvisa, o medicamento de nome Inlurio, que é o tocilato de inlunestranto. Ele é indicado para adultos com câncer de mama avançado, que não pode ser removido por cirurgia ou que já se espalhou para outras partes do corpo. O novo medicamento bloqueia os receptores de estrogênio do tecido mamário, ajudando a impedir o crescimento e a disseminação das células cancerígenas. O produto, desenvolvido pela Eli Lilly, do Brasil Limitada, é oral e indicado como monoterapia. Segundo dados do Instituto Nacional do Câncer, o INCA, o câncer de mama é a neoplasia maligna mais incidente em mulheres. Entre 2023 e 2025, foram registrados 73.610 casos da doença, o que representa 30% dos cânceres em mulheres. Daniele Popov, para A Voz do Brasil.
1: Pais e responsáveis por crianças menores de 5 anos já podem procurar os postos de saúde e garantir a proteção contra doenças graves como pneumonia, meningite e otite.
2: O SUS começou a disponibilizar a nova vacina Pneumo20, que substitui a versão anterior e amplia a cobertura para 20 tipos da bactéria pneumococo.
1: O Ministério da Saúde já distribuiu mais de 570 mil doses para os estados e espera entregar mais de 6 milhões até o fim do ano.
22: Crianças menores de 5 anos que ainda não completaram a vacinação contra o pneumococo já podem receber a nova vacina Pneumo20 pelo Sistema Único de Saúde, o SUS. O imunizante passa a integrar o calendário nacional de vacinação e protege contra 20 tipos da bactéria responsável por doenças como pneumonia, meningite e otite. Segundo o Ministério da Saúde, mais de 570 mil doses já foram distribuídas nos estados e a previsão é entregar mais de 6 milhões de doses até o fim deste ano. A vacina amplia a cobertura contra os sorotipos mais associados aos casos graves da doença pneumocócica. Dados da Organização Mundial da Saúde, OMS, apontam que essa é uma das principais causas de morte infantil por doenças que podem ser prevenidas com vacinação. Além das crianças, a pneumovinte também vai ser oferecida a povos indígenas sem histórico de vacinação pneumocócica, idosos acamados ou que vivem em instituições e pessoas atendidas pela rede de imunobiológicos para pessoas em situações especiais. Com redação de Diego Freitas, Gilson Santa Fé, para a Voz do Brasil.
2: E essas foram as notícias do governo do Brasil.
1: Fique agora com as notícias do Poder Judiciário e do Congresso Nacional. Boa noite.
2: Boa noite para você e até amanhã.
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0: Receitas do ICMS Educacional a municípios mineiros.
1: A ação foi julgada em sessão no plenário virtual. Marta Ferreira.
2: A controvérsia teve origem nas alterações promovidas pela Emenda Constitucional 108 de 2020, que autorizou os estados a definir critérios para a distribuição de até 35% da cota parte municipal do ICMS. Relatora do caso, a ministra Carmen Lúcia, votou pela improcedência do pedido. Em seu entendimento, a regulamentação da norma incorporou dados quantitativos relacionados ao número de alunos, afastando a afirmação de que o critério populacional teria sido ignorado. Os demais ministros acompanharam a relatora e assim validaram os trechos questionados.
0: Plano de saúde deve cobrir cirurgia robótica indicada a beneficiário para tratar câncer de próstata.
1: Essa decisão é do STJ. Fátima Uchoa.
3: O beneficiário ajuizou ação contra o plano de saúde pedindo o ressarcimento de despesas médicas e consultas, além de indenização por danos morais. O Tribunal de Justiça do Rio Grande do Sul reformou sentença que havia concedido os pedidos. Já no STJ, a quarta turma determinou a devolução de valores gastos com a cirurgia, mas entendeu que o dano moral deverá ser rediscutido no Tribunal Estadual por necessitar análise de fatos e provas. Segundo o relator ministro João Otávio de Noronha, nesse caso deve ser flexibilizado o rol de procedimentos da Agência Nacional de Saúde Suplementar e observados critérios técnicos fixados pelo próprio STJ e pelo Supremo Tribunal Federal.
0: Dois municípios de Minas Gerais, dois de São Paulo e um de Goiás elegeram novos prefeitos nesse domingo.
1: As eleições suplementares são reguladas pelo Código Eleitoral. Fábio Ruas.
4: No estado de São Paulo, Reginópolis elegeu João Paulo Veríssimo. E em Tuiuti, quem teve mais votos foi Alexandre Tadeu Gonçalves. Em Goiás, Elisberto Luz foi eleito prefeito de Joviânia. E em Minas Gerais, Amparo da Serra elegeu uma mulher para ser a nova prefeita. Quem ganhou foi Ayla Barbosa. Já em Bonito de Minas, Miqueias Mota Figueiredo foi o mais votado e se tornou o novo chefe do Poder Executivo do município.
0: Técnica de enfermagem consegue encerrar contrato após ser transferida de cidade.
1: Para o TST, a mudança foi considerada uma falta grave do empregador. Marla Lacerda.
5: A técnica de enfermagem passou em um concurso público para trabalhar em um hospital de Itanhaém, São Paulo. 3 anos depois, acabou o convênio entre o hospital e o estado, e ela foi transferida para outra unidade de saúde, em Pariquerassu, a 155 quilômetros de distância. Para os ministros, a mudança violou o edital do concurso, uma alteração ilegal do contrato de trabalho. Por isso, a técnica de enfermagem conseguiu a rescisão indireta, ou seja, ela pôs fim ao contrato de trabalho, mas com direito a todas as verbas trabalhistas, como se fosse uma demissão sem justa causa.
0: Tribunal Regional Federal da Terceira Região mantém decisão que obriga Estado de Mato Grosso do Sul a atender indígenas pelo telefone 190.
1: A ação foi proposta pelo MPF e pela FUNAI. Vanessa Pereira.
6: Segundo denúncias da comunidade indígena Guarani Kaiowá, não há atendimento policial nas reservas, situação que se arrasta no Poder Executivo de Mato Grosso do Sul desde 2009. Em decisão, o TRF3 manteve a obrigação de atuação das polícias civil e militar do estado e fixou multa diária de R$ 1.000 ao governo de Mato Grosso do Sul em caso de descumprimento.
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0: Uma boa noite.
1: E até amanhã.
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1: Eu sou Paula Groba.
2: E eu sou Ricardo Nakaoka.
1: E estes são os destaques de hoje do Jornal do Senado, que começa agora.
2: O Congresso vai analisar veto ao projeto do contrato de primeiro emprego.
1: Parlamentares vão debater MP que exige prova nacional do MEC para exercício da medicina.

0: vacina.
1: Lei garante até um ano para mulheres denunciarem violência doméstica e familiar.
0: Boa noite.
2: Boa noite.
0: Mulheres vítimas de violência doméstica e familiar passam a ter mais tempo para buscar a justiça. Uma nova lei ampliou de 6 meses para 1 ano o prazo para denunciar o agressor.
1: O objetivo da mudança é reforçar a proteção às vítimas, em sintonia com os princípios da Lei Maria da Penha. Repórter Bruno Lourenço.
3: A lei agora dá a vítimas de violência doméstica e familiar até 1 ano para tomar providências legais contra seus agressores. O prazo anterior era de 6 meses, com contado do dia em que a mulher tem conhecimento do autor do crime. A senadora Damares Alves, do Republicanos do Distrito Federal, afirmou que essa extensão do tempo se insere no espírito da Lei Maria da Penha e no tratamento mais protetivo às vítimas.
4: Neste sentido, apenas com o decurso do tempo, com a progressiva conscientização da violência vivida e o consequente fortalecimento moral, é que a mulher possui condições de denunciar seu agressor. Assim, nada mais razoável que o direito de queixa possa ser exercido dentro do período de 12 meses, ao contrário dos 6 meses ora vigentes.
3: Em caso de falha do Ministério Público, esse prazo também vai a 1 ano e começaria a contar a partir do término do período reservado à promotoria para o oferecimento da denúncia à justiça.
0: O senador Randolfe Rodrigues, do PT do Amapá, afirmou estar confiante na votação da proposta que acaba com a escala de trabalho 6x1 antes do recesso parlamentar, previsto para começar no dia 17 de julho. Para o líder do governo no Congresso Nacional, a realização de uma sessão de debates sobre o tema, marcada para 1º de julho, demonstra que a matéria está avançando no Senado.
1: Randolfe também avalia que há tempo para que a proposta que reduz a jornada para 40 horas semanais, sem corte de salários, seja analisada pela Comissão de Constituição e Justiça e pelo plenário ainda neste semestre.
5: E eu estou otimista que nós não entraremos em recesso sem a apreciação do fim da 6x1.
0: E foi vetado integralmente pelo governo o projeto que criava o programa Contrato de Primeiro Emprego, voltado à ampliação das vagas para quem ainda não teve a carteira assinada.
1: A decisão presidencial agora será analisada por deputados e senadores em sessão do Congresso. Mais detalhes com o repórter Márcio Maturana.
6: O projeto que criava o programa Contrato de Primeiro Emprego para jovens de 18 a 29 anos foi vetado integralmente. O governo argumentou que a proposta prejudica os estudos com jornadas de até 44 horas semanais e cria uma categoria de trabalhadores com menos direitos porque diminui a parte do patrão para o FGTS e para a Previdência. O autor foi o senador Irajá, do PSD do Tocantins, que pretendia com a proposta reduzir um problema dos profissionais iniciantes.
7: Os adolescentes, os jovens, que tanto sonham e almejam ter uma profissão, ter a sua independência financeira, de poder ajudar com o orçamento doméstico da sua família em casa, de poder ter um trabalho digno, hoje não possuem nenhum tipo de perspectiva, porque o próprio mercado de trabalho justifica que esses jovens não têm experiência profissional. Ora, é um dilema. Se ele não tem oportunidade, como é que ele vai ter experiência?
6: O veto precisa ser analisado agora numa sessão do Congresso Nacional.
0: E para obter registro profissional nos conselhos regionais, estudantes de medicina deverão ser aprovados no Exame Nacional de Avaliação da Formação Médica, o ENAMED, no último ano da graduação. A exigência foi determinada por medida provisória publicada pelo presidente Lula.
1: A prova será aplicada pelo Ministério da Educação, mas a obrigatoriedade valerá apenas para os alunos que ingressarem no curso após a publicação da medida provisória. Os candidatos reprovados poderão refazer o exame em edições posteriores, que ocorrerão semestralmente.
0: No Senado, aguarda análise do plenário um projeto que também estabelece prova de proficiência como pré-requisito para obtenção do registro profissional. No entanto, nesse caso, a aplicação do exame seria feita pelo Conselho Federal de Medicina. O relator da proposta, senador Dr. Irando, Progressistas de Roraima, defende a iniciativa.
8: De 100 médicos que se formam, 30 não sabem nada. E aí, esses médicos vão cuidar da gente. E isso deixa as pessoas que principalmente vão procurar os ambulatórios do SUS, os prontos-socorros, uma situação de absoluta fragilidade.
1: Música. O projeto que cria regras para regularizar áreas rurais embargadas por infrações ambientais terá de ser analisado pelo plenário.
0: Um recurso apresentado por senadores derrubou a decisão terminativa da Comissão de Agricultura. Os detalhes com a repórter Marcela Cunha.
2: O texto tinha sido aprovado de forma terminativa pela Comissão de Agricultura e seguiria direto para a Câmara se não houvesse o recurso. O documento foi assinado por senadores do PT, PDT, PSB e PSD, que defendem uma discussão mais ampla, por entenderem que a proposta envolve proteção ambiental, fiscalização e responsabilização por infrações. O projeto do senador Sérgio Petecão, do PSD do Acre, cria termos de compromisso entre produtores e órgãos ambientais para cessar a infração, reparar o dano e permitir o retorno da área à regularidade. Se o órgão ambiental não responder ao pedido em 60 dias, os efeitos econômicos do embargo, como restrição ao crédito rural, poderão ser suspensos. O relator, senador Zequinha Marinho, do Podemos do Pará, defendeu que a proposta dá mais previsibilidade sem comprometer o meio ambiente.
9: O embargo não pode ser via satélite. O embargo tem que ser com a presença do técnico identificando a área e isolando aquela área para que não haja qualquer tipo de comprometimento no sentido inverso e liberando a área não embargada para a continuidade da produção.
2: Com o recurso, a proposta ainda não segue para a Câmara e terá que ser analisada pelo plenário do Senado.
1: E comprar um imóvel na planta pode representar a realização de um sonho, mas também envolve riscos para o comprador. Para aumentar a segurança de quem investe nesse tipo de aquisição, o Senado pode iniciar a análise de um projeto que cria novas garantias durante a execução da obra.
0: Entre as medidas previstas está a constituição de garantia até a conclusão do empreendimento. A reportagem é de Alexandre Campos.
10: Pelo projeto do senador Paulo Paim, do PT do Rio Grande do Sul, o valor da garantia correspondente a 5% do custo estimado do empreendimento deverá ser oferecido antes mesmo do início da obra, por meio de caução em dinheiro, seguro-garantia, fiança bancária ou em caução em títulos da dívida pública. Na opinião dele, isso pode evitar prejuízos aos consumidores em cenários de crise, por exemplo.
11: Além disso, os contratos deverão ser muito mais claros, apresentando o projeto completo, o cronograma e as datas exatas de início e entrega da obra. É mais respeito com o bolso do consumidor e é muito mais segurança para o patrimônio das famílias.
10: O projeto ainda torna obrigatório submeter o empreendimento ao regime de afetação. Assim, o terreno, direitos e bens relacionados a determinada incorporação imobiliária não poderão ser usados para, por exemplo, cobrir eventuais dívidas do incorporador sem relação com a obra em execução.
1: O Senado debateu em plenário a criação do Estatuto dos Cães e Gatos.
0: A proposta estabelece deveres e políticas públicas para a proteção e bem-estar desses animais. Repórter Patrícia Oliveira.
12: A proposta surgiu a partir de sugestões de entidades civis protetoras dos animais, após a repercussão da morte do cão Orelha. O texto define regras para o cuidado de cães e gatos comunitários, a responsabilidade do poder público no atendimento veterinário, castração em massa, microchipagem e apoio a ONGs e protetores. Fernanda Becker, presidente da Associação dos Amigos dos Animais, destacou o reconhecimento no texto de que cães e gatos são seres sencientes, que sofrem, sentem medo, prazer e afeto.
13: Eles não sabem o que é o Senado Federal, o que é uma lei, o que é um estatuto, mas eles conhecem na pele o que é a fome, o frio, a dor.
12: O estatuto prevê também penas de prisão para o assassinato de animais e criminaliza abandono, maus tratos, zoofilia, omissão de socorro e comércio clandestino. O senador Paulo Paim, do PT do Rio Grande do Sul, destacou o compartilhamento de imagens de crueldade contra animais cometidas por jovens na internet.
14: Quem comete uma crueldade contra um animal, no futuro, comete o mesmo tipo de crime contra um ser humano.
12: O Estatuto dos Cães e Gatos aguarda votação na Comissão de Constituição e Justiça.
1: Com edição de Paula Groba e trabalhos técnicos de João Lira, o Jornal do Senado fica por aqui. Acompanhe agora as notícias da Câmara dos Deputados. Boa noite.
0: Boa noite e até amanhã.
15: 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Câmara define política para prevenção e tratamento de doenças da pele.
16: Deputados incluem robótica como matéria optativa no currículo escolar.
17: Comissão especial garante prioridade de direitos para a primeira infância.
18: Plenário pode sustar demarcações de terras indígenas em Santa Catarina.
19: Boa noite. O plenário da Câmara pode votar projeto que susta decretos de demarcação de terras indígenas em Santa Catarina. O repórter Antônio Vital acompanhou a discussão da proposta.
20: O plenário da Câmara aprovou o regime de urgência para um projeto que susta decretos do governo federal sobre demarcações de terras indígenas em Santa Catarina. O projeto susta dois decretos de 2024. Um deles demarcou a terra indígena Toldo Imbu, no município de Abelardo Luz. O outro demarcou a terra indígena Morro dos Cavalos, na cidade de Palhoça. A proposta também susta um artigo inteiro de um decreto de 1996 que trata de procedimentos administrativos a serem seguidos pela FUNAI desde a identificação até a homologação de terras indígenas no país. O trecho trata do levantamento fundiário da área e dos estudos antropológicos necessários para a demarcação. Um dos dispositivos obriga municípios e pessoas atingidas a apresentarem provas como títulos dominiais, laudos periciais, pareceres, declarações de testemunhas, fotografias e mapas para questionar a demarcação ou pedir indenização. O projeto foi apresentado pelo senador Espiridião Amin, do PP de Santa Catarina, e já foi aprovado pelo Senado. Com regime de urgência, pode ser votado diretamente pelo plenário da Câmara, sem passar pelas comissões permanentes da Casa. Espiridião Amin argumentou que os decretos não seguem as determinações da Lei do Marco Temporal, que reconhece terras indígenas existentes antes de 1988. Segundo ele, famílias de agricultores da região ocupam as propriedades há mais de um século. Na Câmara, o regime de urgência foi pedido pela deputada Júlia Zanatta, do PL de Santa Catarina, que alegou irregularidades nos procedimentos de demarcação.
21: É garantir a propriedade privada e a segurança jurídica, porque esse decreto tem problemas gravíssimos, laudos antropológicos muito questionáveis, a população local não foi ouvida. O decreto não foi feito de maneira adequada.
20: O deputado Bongás, do PT do Rio Grande do Sul, criticou a proposta. Para ele, o Congresso sustar os dois decretos de demarcação fere as atribuições do governo federal. E o projeto também impede novas demarcações.
22: Então, o que nós estamos decretando aqui é que nunca mais o executivo possa fazer demarcações. Ora, se esta casa reclama que tem interferência de outro poder, interpoderes, esta é uma interferência do parlamento sobre o executivo. Então tem duas gravidades e duas inconstitucionalidades.
20: Ainda não há data para votação no plenário da Câmara do projeto que susta decretos do governo federal sobre demarcações de terras indígenas em Santa Catarina. Rádio Câmara, de Brasília, Antônio Vital.
23: Economia.
16: Capitão Alden, do PL da Bahia, defende a criação de uma política específica para o gás de cozinha destinado ao consumo residencial. Segundo o deputado, é necessário reduzir o impacto do preço do produto no orçamento das famílias brasileiras.
19: Capitão Alden argumenta que o Brasil possui produção própria de gás e que o consumidor doméstico não deve ser tratado da mesma forma que grandes usuários industriais e comerciais. Para ele, a proposta fortalece a proteção social e contribui para diminuir o custo de vida da população.
16: João Daniel, do PT, celebra os investimentos federais anunciados para Sergipe nas áreas de infraestrutura, saúde e energia. Na visão do deputado, os recursos representam uma oportunidade para impulsionar o desenvolvimento econômico e ampliar a oferta de serviços à população.
19: João Daniel ressalta a retomada de projetos da Petrobras, a ampliação da produção de fertilizantes e a execução de obras como a Adutora do Leite e a nova ponte entre Aracaju e Barra dos Coqueiros. Ele afirma que as iniciativas devem gerar empregos e fortalecer a economia.
23: Segurança Pública.
16: Câmara aprova projeto que prevê confisco de bens em crimes contra crianças. A repórter Sofia Peçanha tem os detalhes sobre a medida.
24: A Comissão de Constituição e Justiça da Câmara dos Deputados aprovou o projeto que prevê o confisco de bens utilizados em crimes contra crianças e adolescentes. Apresentada pelo deputado José Medeiros, do PL de Mato Grosso, a proposta altera o Estatuto da Criança e do Adolescente. Segundo o texto, o projeto visa endurecer as punições e atingir os bens utilizados ou obtidos por meio de práticas criminosas como a exploração sexual, a pornografia infantil e o tráfico de menores. A medida permite que imóveis, veículos, dinheiro e outros bens sejam apreendidos e destinados à indenização das vítimas ou ao Fundo dos Direitos da Criança e do Adolescente. Durante a votação na Comissão de Segurança Pública e Combate ao Crime Organizado, o parecer foi lido pelo deputado da Vitória, do PP do Espírito Santo. E ele destacou a importância de fortalecer os mecanismos de combate a esses crimes.
3: É necessário o estabelecimento de políticas criminais que coloquem à disposição do Estado instrumentos e infraestrutura adequados para a repressão e prevenção dos crimes de tráfico de criança e adolescente ou contra a liberdade de dignidade sexual de criança ou adolescente.
24: O projeto também prevê que ainda durante a investigação, o juiz pode bloquear os bens, evitando que sejam escondidos, vendidos ou transferidos. Além disso, equipamentos e veículos apreendidos poderão ser utilizados pelas forças de segurança em operações de combate a esses crimes, mediante autorização judicial. No caso de estabelecimentos que facilitem ou permitam esse tipo de prática criminosa, os responsáveis podem ser penalizados, com possibilidade de cassação da licença de funcionamento. A medida também foi aprovada pela Comissão de Seguridade Social e Família. A relatora, a deputada Fávia Moraes, argumentou que a proposta aumenta a proteção de crianças e adolescentes. Em concordância na comissão, o deputado Dr. Zacarias Calil, de Goiás, ressaltou com base na sua experiência como cirurgião pediátrico o impacto dessas violações na vida das vítimas.
4: Tanto de criança que nós já atendemos vítimas de abuso sexual. É uma coisa assim impressionante. E com sequelas não só psicológicas, mas também com sequelas anatômicas que ficam ali para o resto da vida.
24: Agora, o projeto que prevê o confisco de bens em crimes contra crianças segue para votação no plenário da Câmara. Da Rádio Câmara de Brasília, Sofia Peçanha.
5: Habitação.
19: Reginaldo Lopes, do PT de Minas Gerais, exalta o programa Imóvel da Gente, do governo federal, que destina imóveis da União a estados e municípios para projetos de interesse público. Ele acredita que a iniciativa contribui para ações de mobilidade urbana, saúde e educação.
16: Uma das áreas citadas por Reginaldo Lopes é a antiga linha férrea Águas Claras, na região metropolitana de Belo Horizonte. Segundo o parlamentar, a medida vai permitir a implantação de um parque linear e de novas vias de acesso em Belo Horizonte e Nova Lima.
23: Ciência e tecnologia.
19: A Câmara aprovou um projeto que autoriza a inclusão da robótica como disciplina optativa nas escolas. O repórter Marcelo Lacher explica como isso será feito.
6: O plenário da Câmara aprovou um projeto que autoriza o governo a incluir a robótica como matéria optativa nos currículos de toda a rede de ensino. Isso vai valer para a educação pública e privada. A proposta também reconhece a robótica como esporte de competição. A robótica é uma disciplina que envolve conceitos de diversas áreas de conhecimento, como mecânica, elétrica, eletrônica e computação. E como o próprio nome diz, o objetivo é construir robôs capazes de desempenhar diversas tarefas. O projeto original do deputado Luiz Carlos Mota, do PL de São Paulo, incluía a robótica como disciplina obrigatória, o que foi retirado do texto pelo relator, deputado Saulo Pedroso, do PSD de São Paulo. Hoje, diversos sistemas de ensino já prevêem a robótica como disciplina optativa, o que é admitido pela Base Nacional Comum Curricular. A proposta foi criticada em plenário pelo deputado Tarcísio Mota, do PSOL do Rio de Janeiro, para quem sugerir disciplinas escolares não é papel do parlamento.
7: Esse parágrafo, esse artigo é inócuo, ele diz que o Poder Executivo pode fazer uma coisa que ele já pode, mas ele abre um precedente muito difícil. Porque não é papel nosso dizer que o governo pode ou não pode fazer disciplina no currículo escolar. Isso é papel da Base Nacional Curricular Comum e do Conselho Nacional de Educação, ouvido o Ministério da Educação e no Plano Nacional de Educação votado aqui.
6: O projeto prevê ainda que a robótica educacional e a robótica como competição dependerão de recursos do orçamento, mas admite a participação de parcerias público-privadas. O relator, Saulo Pedroso, disse que o projeto pode ajudar a atrair investimentos.
25: O projeto de robótica já é uma realidade hoje, na atualidade, e o que nós estamos fazendo é, além da possibilidade de fazer parte da grade educacional de ensino, é que ela seja reconhecida como uma modalidade esportiva e a gente possa incentivar, né, investimento nessa área no país. Investimentos vão acontecer, nós vamos ter a oportunidade de gerar emprego, gerar renda.
6: O projeto que autoriza o governo a incluir a robótica como matéria optativa nos currículos escolares e reconhece a modalidade como esporte de competição seguiu para análise do Senado. Da Rádio Câmara de Brasília, com informações de Antônio Vital, Marcelo Larcher.
23: Política.
16: Sâmia Bonfim, do PSOL de São Paulo, registra a decisão da primeira turma do STF que condenou o ex-deputado Eduardo Bolsonaro pelo crime de coação. Ela entende que responsabilizar agentes públicos por atos ilegais é importante para a defesa das instituições democráticas.
19: De acordo com Sâmia Bonfim, não deve haver tratamento diferenciado para autoridades investigadas pela Justiça. A parlamentar considera que a aplicação imparcial da lei preserva o Estado democrático de direito e a confiança da população nas instituições.
16: Já cabo Gilberto Silva, do PL da Paraíba, repudia a decisão do Supremo que envolve Eduardo Bolsonaro. O congressista questiona a condução do processo e afirma que houve desrespeito a princípios constitucionais e ao devido processo legal.
19: Cabo Gilberto Silva manifesta solidariedade a Eduardo Bolsonaro e sustenta que a decisão tem motivação política. Na visão do deputado, o caso reforça a necessidade de debate sobre garantias individuais, independência entre os poderes e respeito às prerrogativas parlamentares.
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23: Direitos Humanos.
16: A Comissão Especial da Primeira Infância aprovou a inclusão de prioridade para este grupo na Constituição. A repórter Maria Neves tem mais informações.
5: A comissão especial que analisou a proposta de incluir na Constituição a prioridade da primeira infância, período que vai de 0 a 6 anos no acesso a uma série de direitos previstos na Carta Constitucional, aprovou o texto da relatora, deputada Amanda Gentil, do PP do Maranhão. Ao apresentar o relatório, a parlamentar ressaltou que as experiências vividas nessa fase moldam o cérebro da criança por toda a vida, com consequências para o aprendizado e a saúde física e mental.
8: É um dado científico, foi através do ganhador do Prêmio Nobel, James Heckman. A cada dólar investido na primeira infância, nós temos um retorno 7 vezes maior. Então, isso aqui é muito mais do que pensar no hoje. A gente está aprovando um texto hoje que muda a realidade de muitas crianças na primeira infância, mas também muda a realidade de muitos jovens e adolescentes e adultos lá na frente.
5: Hoje, a Constituição determina que o Estado, a família e a sociedade devem assegurar a crianças, adolescentes e jovens direitos como saúde, educação, cultura e convivência familiar com prioridade absoluta. O texto constitucional também estabelece a obrigatoriedade de proteção integral desse grupo social contra a violência e o abandono. A proposta aprovada, que foi apresentada pela deputada Laura Carneiro, do PSD do Rio de Janeiro, inclui expressamente na Constituição a menção à primeira infância na garantia desses direitos. Para o presidente da Comissão Especial, deputado Osmar Terra, do PL do Rio Grande do Sul, não há prioridade maior que a primeira infância em qualquer política pública. O parlamentar, que é médico, sustenta que essa fase da vida representa um momento crucial em que o ser humano organiza todas as competências que vai usar pelo resto da vida. De acordo com ele, as vivências nessa idade têm consequências consequências, inclusive para a saúde cardíaca.
9: Uma criança bem cuidada no início da vida tem menos chance de ter problemas cardíacos graves na idade adulta, embora possa ter até tendência genética, mas pode ser prevenido pela estimulação e pelo manejo do estresse.
5: Ainda de acordo com o projeto aprovado, União, estados e municípios terão de dar publicidade aos investimentos realizados anualmente em ações e programas voltados à família, à criança, desde a primeira infância, ao adolescente, ao jovem, à mulher e ao idoso. A relatora, deputada Amanda Gentil, também apresentou um projeto para alterar o marco legal da primeira infância. Uma das mudanças propostas prevê a adoção de medidas para evitar a exposição precoce e excessiva de crianças à propaganda e a conteúdos e tecnologias inadequados ao desenvolvimento infantil. O projeto também cria o Indicador Nacional de Desenvolvimento da Primeira Infância, como um instrumento de monitoramento e avaliação das políticas públicas destinadas a pessoas nessa faixa etária. Da Rádio Câmara de Brasília, Maria Neves.
23: Saúde.
19: Os deputados aprovaram a Política Nacional para a Prevenção e Tratamento de Doenças Crônicas da Pele no SUS. O texto foi encaminhado para análise do Senado, como informa a repórter Daniele Lessa.
10: A Comissão de Constituição e Justiça da Câmara dos Deputados aprovou o projeto que cria uma Política Nacional de Prevenção, Tratamento e Controle das Doenças Crônicas da Pele dentro do Sistema Único de Saúde, o SUS. O autor do projeto é o deputado Cabo Gilberto Silva, do PL da Paraíba. A proposta prevê uma atuação mais ampla do SUS, com diagnóstico precoce, tratamento e acompanhamento contínuo dos pacientes. O relator da proposta na Comissão de Saúde, deputado Ismael Alexandrino, do PSD de Goiás, argumenta que essas doenças exigem um cuidado mais completo e humanizado, pois causam impactos profundos na qualidade de vida.
11: É a promoção de um atendimento integral e multidisciplinar, que inclui não apenas o tratamento clínico, mas também suporte psicológico, psiquiátrico e social. Esta abordagem reflete a compreensão de que as doenças crônicas de pele têm implicações que vão além do físico, afetando também a saúde mental e o bem-estar social dos pacientes.
10: Outras medidas da proposta incluem o incentivo às pesquisas científicas e a realização de campanhas educativas para conscientizar a população e reduzir o preconceito contra pessoas com doenças de pele. O projeto que cria a Política Nacional de Prevenção, Tratamento e Controle das Doenças Crônicas da Pele foi aprovado por 3 comissões da Câmara e foi para o Senado, sem necessidade de passar pelo plenário. Para virar lei, precisa ser aprovado pela Câmara e pelo Senado. Da Rádio Câmara de Brasília, Daniele Lessa.
16: Luiz Couto, do PT da Paraíba, manifesta apoio à criação da Frente Parlamentar de Apoio às Pessoas com Epilepsia. De acordo com o deputado, a iniciativa amplia o debate sobre a doença e combate o preconceito enfrentado por milhões de pacientes.
19: Ele defende ainda mais investimento em diagnóstico precoce, acesso a medicamentos e políticas públicas voltadas às pessoas com epilepsia. Para Luiz Couto, a Frente Parlamentar pode contribuir para garantir mais inclusão, dignidade e qualidade de vida aos pacientes e suas famílias.
16: Termina agora o Jornal Câmara dos Deputados, produzido pela Rádio Câmara, com trabalhos técnicos de Alan de Souza e apresentação de Val Monteiro e Luciana Vieira. Uma boa noite para você.
19: Você fica agora com as notícias do Tribunal de Contas da União. Boa noite.
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23: 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Você ouviu a voz do Brasil. 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

0: Em Brasília, pontualmente, 8 horas.
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0: Excelente noite para você, ouvinte da Rádio Senado. Obrigada pela sintonia. Eu sou Regina Pinheiro e ficamos com a programação musical de Carlos Andrade. Na sequência, Gilberto Gil.

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1: 20 horas e 4 minutos.
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Saudade FM, a rádio que te faz recordar. Que de abelha eu tive um sonho. Tema da novela Vamp. Antes, Alanis Morissette com King of Pain. Também Elton John com Daniel, clássico da década de 70. 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Rua Doutor Epitácio Pessoa, número 62, loja 30, lateral direita, no Boqueirão, em Santos. Terças e quintas, das 10 às 18, sábados das 10 às 17 horas. Visite, leve a sua doação de roupas, de cobertores, de mantas, caminhas e também acessórios pet. A SOS Vida Pet Litoral agradece o carinho e o apoio de todos. Agora 8h27.

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Caetano Veloso com Outras Palavras, Gary Moore, Still Got the Blues e também Heart, These Dreams, na Saudade FM, a rádio que te faz recordar. Logo após o breve intervalo, você fica com a veiculação obrigatória da Voz do Brasil. Às 22 horas eu volto com a nossa programação musical. Lembrando que ela continua lá no nosso player online. É só acessar saudadefm.com.br ou então ouvir as canções a partir de agora no nosso aplicativo oficial e gratuito, na Alexa, na Apple TV, na sua Smart TV e no satélite de TV digital.

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